0: É, mas agora vai ter ponto de sorteio. Então, daqui a pouquinho a gente vai divulgar quem é o ganhador, quem é a ganhadora. Agora vamos para o intervalo, Itamar, com você.
1: Tá certo, então. Intervalo de jogo. Deixa eu abrir aqui o meu aparelho. Vou no site aqui da Federação Paranaense de Futebol no Google, de futebol. Amanhã, 15h30, União está de folga, terceira divisão. Amanhã tem Sport Campo Mourão e Oeste Brasil de Toledo. União volta a jogar fora de casa em Toledo, dia 28 ou dia 29. Agora vamos aqui no site da Federação Paranaense de Futsal. Vamos pegar aqui os resultados do Paranaense. A penúltima rodada, ela começou ontem com Paraná 5 e Itaipulândia 2. Aí tivemos São Miguel e Acel. Aqui no site está 1-1, mas foi 2-2. Palmas e Cascavel, surpresa, hein? 2-2. Campo Mourão, Moarama, 4-4. Estão jogando Ampere e Manuel Ribas, Galo e Cade. E intervalo de jogo para Marreco e Pato. Marreco está indo agora a 24 pontos. Vai ocupando a segunda colocação. Pato 28, segundo Marreco 24, terceiro Campo Mourão 23, quarto Moarama nesse momento 19. São Miguel é o quinto com 18. O Galo pode jogar o Moarama para quinta posição se vencer o jogo. Sétimo Cascavel 17. Oitavo Manuel Ribas tem 17, mas pode ir a 20. Nono, Acel Chupinzinho, 13. Décimo, Itaipulândia, 13. Décimo primeiro, Paraná, 12. O Ampere está jogando contra o Cade. Nesse momento é o 12º com 11. O Cade, o 13º com 11. E o Palmas vai para o Torneio da Morte. Em aberto, hein? Cade Guarapuava, Ampere e Paraná. Um vai para o Torneio da Morte. Esse é o sistema no regulamento. Agora são 21 horas mais 5 minutos. Quando você tiver condições de fazer uma avaliação aí, Melo, do primeiro tempo, fica à vontade, hein? 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Cláudio?
0: Oi, tá certo. Vamos ouvir agora o presidente Tarcísio vai falar. De toda essa movimentação, o dia todo, né? Marreco Day, cereja do bolo, é nós ganhar do Pato para encerrar essa festa, presidente Tarcísio, boa noite.
2: Pois é, a gente está muito feliz porque a gente queria, né, aproximar o torcedor do clube, isso está acontecendo, o torcedor atendeu o nosso chamado, veio para o ginásio, veio para o Marreco Day, e estamos vendo um jogo muito bacana, muito bom, o Marreco está se comportando muito bem em quadra e acreditamos que nós vamos vencer o jogo com o Pato, que vai ser extremamente importante para nós fecharmos com chave de ouro.
0: O Marreco busca a segunda colocação, presidente.
2: Pois é, eu acho que ainda temos chance, né, de sermos o segundo colocado, então realmente a gente pode acreditar, né, no Paranaense. O Paranaense está aí aberto e com certeza a gente vai com um time muito forte para essa fase final do Paranaense.
0: Certo, muito obrigado aí. Parabéns.
2: Obrigado.
0: Parabéns aí. O que é isso, Luciano? Ela vai dar um treco no coração, né? Como é que é o cara que fala lá? Chama o Oscar, mas o Oscar é biologista.
3: Né? É, isso aí. Festa linda, né? Espero agora esse segundo tempo a gente poder manter esse resultado, fazer mais um, dois aí, pra ficar tranquilo. O Marreco poderia ter saído com mais gol.
0: É, eu concordo com o Luciano, né? Poderia ter feito mais que o gol, né? Poderia ter feito. Ô, Jean! Jean! Poderia, claro, ter feito o terceiro gol, o quarto gol, mas não fez. Mas virou pra 2-1, tá bom, né, Jean?
2: Ah, nós temos que ganhar esse jogo hoje. Foi 6-0, mas o meu palpite é 4-1 esse jogo, sabe?
0: 4-1,
2: porque a gente viu muitos jogadores que não estavam no seu maior rendimento hoje, estão, né? Estão mostrando que estão com vontade de ganhar esse jogo. Isso é uma parceria da diretoria e essa população que está aqui, ó, 2.500 pessoas, dando esse gás para os jogadores jogar, né? Faz toda a diferença, tenho certeza. 4-1 hoje no jogo.
0: Olha, eu não gosto muito de elogiar muito, né? Mas depois que vocês assumiram, né? O rumo do Marreco, a BF é outro, né? É bem diferente.
2: A gente entrou com o intuito de fazer a diferença, né? Todo mundo está ali de graça, está todo mundo fazendo o seu melhor. Todo mundo deixa seus afazeres, a sua família de lado. Para quem não sabe, às vezes a gente deixa 3-4 noites na semana a família em casa para fazer reunião, para pagar as contas, para organizar onde a gente vai arrumar dinheiro, patrocínio, se vai contratar jogador, se vai trocar treinador. Então não é só vir no ginásio no dia que tirar uma foto, né? É muito mais que isso. E essa diretoria está mostrando que dá para fazer diferente. Então a gente torce que as coisas possam acontecer e dê certo ali na frente.
0: Yeah. Poderemos ser contratação ainda, só no mês de agosto, metade de agosto, né?
2: Ah,
0: fique sabendo, o pessoal está atrás do mercado ainda.
2: Ah, sempre está aberto, né? Mas assim, nós estamos satisfeitos com o que a gente tem hoje, sabe? Treinador que veio também, um baita, um treinador Betinho, então a gente vai torcer que a gente ganhe o jogo hoje, que a gente possa escapar do rebaixamento da liga, porque o título paranaense a gente tem certeza que vai brigar por ele.
0: Certo, esse é o João Emiliano, que é da diretoria do Marreco ADF, né? Então, eu vou aproveitar agora o Luciano Bonfim. Professor, fazer uma avaliação do primeiro tempo aí, Luciano. Professor Luciano Bonfim aqui.
2: Jogo bom, jogo legal, né? A gente saiu na frente, o Marreco depois acabou empatando, virando. Mas dentro disso a gente estourou em faltas, complicou muito a gente continuar botando o pé na primeira linha, a gente teve que descer, e aí descer a marcação, a pressão vai vir, é normal. Acabamos levando um gol de bola parada ali posteriormente. Então teve os momentos bons para nós, teve momentos bons para o Marreco. Apesar de eles estarem na frente, agora é um novo jogo, a gente vai voltar a jogar novamente.
0: Tá certo, obrigado aí ao Luciano Bonfim, né? Técnico da equipe do Pato, né? Nesse 2-1, a virada do Marreco. Claro, estava perdendo 1-0. Conseguiu fazer o primeiro e fazer o segundo. Dudu, agora com um pouco mais de calma, né? O que o professor pediu aí, depois dessa virada do Marreco no 2-1? Inclusive com um gol teu.
4: Ele sabia que ia ser um jogo muito difícil, muito complicado. O professor Betinho deu algumas instruções, pediu pra gente ficar mais tranquilo, ter a cabeça no lugar e continuar na mesma seriedade.
0: Certo, obrigado aí, Dudu. Claro, ainda não se ganhou nada, né? Mas o Marreco tem todo o segundo tempo pela frente para tentar aí, até ampliar. Eu até concordo com o Jean Miliano, 4-2 seria o primeiro tempo, né? O Marreco foi superior à equipe do Paco em certos momentos do jogo, né? Mas, enfim, futebol é desse jeito, né? Você tem que fazer, você tem que ser letal, tem que ser preciso, para depois não sofrer muito. Isso pode acontecer em qualquer momento dentro de uma partida. Mas o Marreco, eu até comentei que quando o Marreco tomou o gol, o Marreco cresceu. Tomou 1-0, aquele gol do Vitinho, o Marreco cresceu de produção. Então, isso é normal, né? E até pela evolução da equipe nas mãos do técnico Vitinho. Professor Batuta, prepara o físico até, porque o Batuta aqui sempre faz, né? É aquecimento no intervalo agora para volta do jogo, né?
5: Boa noite, aquecendo o tempo inteiro, né? Tem que correr o time, né? Senão não tem jeito, senão a minha cabeça que rola.
0: Mas tudo sempre, a cabeça rola, né, Leva? Tá certo. Vamos pro segundo tempo do jogo, é com você, Tomás José.
1: Tá certo, então. Voltamos e vai começar o segundo tempo. Agora o Marreco ataca no gol do fundo, a equipe do Pato ataca no gol da entrada do Arrudão. Vai apitar Flávio Marques, começa o segundo tempo. Bem dominando o Amadeu para a equipe do Marreco, vai tabelar, tabelou a bola. O goleiro Veloso lançou rasante dentro da área, tirou do Pato. Ganha a lateral a equipe do Marreco, faltando 19:45. Estamos no início do segundo tempo. O Marreco vai vencendo o Pato 2-1, mais de 3.900 pagantes. Ginásio totalmente lotado aqui no Arrudão. Domina a bola o goleiro Veloso, tabelou a bola com o Gabriel. Gabriel no Amadeu, mandou pro gol, tira a defesa do Pato. E ganha a lateral a equipe do Marreco. 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Domina a bola, Jonathan, para a equipe do Marreco. Toca a bola no Gabriel. Gabriel dominou, segurou. Vai dominando, vai segurando. Toca a bola aqui onde está colocado o Douglas Silva. Douglas Silva mais atrás no Gabriel. Gabriel está com moral, fez um golaço. Tabelou com o Jonathan. Corta. Biel da equipe do Pato recua a bola para o goleiro Johnny, Johnny no Dudu, Dudu empurra a bola no Mendes, mais atrás a bola no Biel, trabalhou a bola com Mendes, Mendes vem dominando, o Pato vai chegando, olha o Dudu, Dudu vem dominando pelo lado direito, xingou para bater e vai sofrer a falta. Falta para a equipe do Pato, Cláudio. A primeira no segundo tempo.
0: Primeira falta, né? É, tem Pato. Que cuidar nas faltas. O Marreco também tem que cuidar. Mas foi uma falta até, de certo modo, infantil, né? Ele gingou, o jogador do Marreco só encostou o braço e o árbitro acabou dando a falta. É uma falta frontal contra a meta do goleiro Veloso. É começo do segundo tempo. Tem 18:48 ainda para ser jogados nesse placar favorável ao Marreco ABF 2, Pato 1. 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
1: Vai para a cobrança o Pato com Dudu no Marques. Pegou o goleiro Veloso. Toca a bola onde está colocado o Dudu. Limpou, mas perdeu a bola. Melhor para o Pato que vai chegando com o Biel. Vem Amadeu, tirou. O chute do Pato, do Max, a bola foi pra fora, tirou tinta do poste do goleiro Veloso, Melo.
0: É perigoso, né, o contra-ataque da equipe do Pato. O Pato veio modificado, geneticamente falando, né, no sistema de jogo agora pro segundo tempo, né. 2 para a equipe Marreco ABF, 1 para a equipe do Pato. 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Vai dar falta ou não? Vamos ver. Se ele vai dar falta em cima do Douglas Silva. Volta ou ele vai dar apenas o tiro lateral. 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Ele deu falta, em falta tudo igual, 1-1.
1: Na Barreto cometeu 2. 18:12 para terminar o jogo, 2-1.
0: Não, 1-1, tudo igual.
1: Domina a bola, Matos lançou a bola na frente, está colocado o Gabriel. E o Moura marca falta para o Pato, falta de ataque. Falta para o Pato. 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Amarelo pro Biel, Gabriel, Cláudio. Pintou amarelo, né? Ganhou amarelo o Gabriel. Falta pro Pato. Flávio Marques está tirando o cartão do bolso. Falta cobrada, vem o goleiro Johnny da equipe do Pato, ele vem dominando pelo meio do corredor, lançou a bola na frente, onde está colocado o Mendes, tabelou com o Johnny, Johnny lá no lado esquerdo, a bola foi tabelada para voltar no Johnny, o Pato vem chegando, é o Jonas que está lá, vai chegando a equipe do Pato com o goleiro Johnny no Jonas, Jonas dominou, segurou no goleiro Johnny, vai mandar pro gol, prefere Dudu, Dudu no goleiro Johnny, vem dominando, empurra a bola, antes de ter colocado o Biel, Biel no goleiro Johnny, mandou pro gol, pra fora do gol, vai sair jogando o goleiro Veloso, lançou na frente, cortou o Biel pra equipe do Marreco, Gabriel empurra a bola no Douglas Silva, vai perder a bola, perdeu a bola pro Dudu, e houve o toque de mão do Vitinho, a arbitragem não deu, hein? A arbitragem não deu o toque de mão.
0: Melo. Não deu porque não quis, né, Tabaco? É, o Crabinho começou a soltar as manguinhas, hein? Já deu uma falta inexistente contra a equipe do Marreco. O jogador só protegeu com o braço, e deu falta. Olha, tem que tomar cuidado aí com a arbitragem, hein? 16:49 para acabar o jogo. É segundo tempo no Arrudão. Marreco ABF 2. Pato 1 é série ouro. 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
1: Domina a bola a equipe do Marreco com o Juninho. Vai lançar na frente no Dudu. Chegou o Biel do Pato e manda pra fora. 16:20 para terminar o jogo aqui, Anaim. 23 anos com você, a sua rádio em todo lugar. Faltando 16:20, 2-1. Marreco vai vencendo o jogo no clássico das penas. Domina a bola Juninho para a equipe do Marreco, toca a bola no Dudu, lançou na frente no Ronald, limpou para girar, para bater, não dá, toca a bola em cima do jogador do Pato que foi para o chão, o Biel tentou enganar o árbitro, não deu, e o Pato vai com o Jonas, com o Mendes, dominou, empurrou a bola no Biel, Biel vem dominando, toca a bola, onde está colocado o Maicon, Maicon dominou, vai passar, mas foi com bola e tudo para fora, e a arbitragem deu... Último toque do Ronald. Lateral cobrado pelo time do Pato. O Pato insiste, vai atacando. E foi pro chão o jogador do Pato fora de quadra. Apenas reposição de bola para a equipe do Marreco. Vai sair jogando o goleiro Veloso. Lançou bola no Ronald na quadra de ataque. Não pega. A bola saiu lateral pro Pato. 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Saiu o Johnny da área, o Pato vem com o golinha. Johnny no Max, vai tocando bola, o Pato. Johnny dominou no lado direito, no Maicon. Maicon segura a bola, recua a bola no Johnny, empurrou lá no lado esquerdo, no Mendes. Mendes empurrou, onde está colocado o Johnny. Johnny, goleiro, toca a bola no Max. Tudo na quadra de ataque. O Pato vai achando espaço para bater pro gol. É golinha na equipe do Pato. Johnny atrás, no Max. Max no Johnny. Johnny dominou, tocou lá no lado esquerdo e a bola vai para fora. Toca o Pato para fora. É lateral para a equipe do Marreco. Lateral cobrado. Rony. Mas houve o toque do Max. Falta pro Marreco. O ele deu pro Pato. Melo. Não entendi essa. Cláudio Melo.
0: Ah, não dá, né, Tabara? A bola veio no braço do Ronald e ele acabou marcando o toque do braço da equipe do Marreco. No Ronald está com o braço colado. Agora, olha, a arbitragem começa o segundo tempo, na minha opinião, tendenciosa. 14:25 para acabar o jogo. 2 para a equipe do Marreco ABF, 1 para a equipe do Pato. Pato tem um escanteio agora aqui pelo lado direito, tá mais ou menos.
1: Escanteio para a equipe do Pato. Maicon vai para a cobrança. E o Johnny pega uma bola de uma criança que foi feito um lançamento de várias bolas de patrocinadores para a galera do Marreco. Foi lá para a quadra, gentilmente entregou ali para a criança de volta. Escanteio cobrado pelo Pato, Johnny dominou, tocou a bola no Max, Max segurou, dominou, empurrou a bola no lado esquerdo, no Mendes, o Pato vai chegando e ganha reposição de bola a equipe do Marreco. Vai saindo o Marreco com a bola atrás, com o Dudu, Dudu, tocou errado em cima do Maicon, tirou o Juninho, pintou contra-ataque, tocou no Ronald, mandou pro gol, bola na área, pegou o Juninho, não deixou sair, dominou, tem Dudu no lado, gingou pra cá, pra lá, toca a bola atrás, onde está colocado o Amadeu, limpou, chutou em cima do adversário, quem estava por ali era o Jonas, ganha lateral a equipe do Marreco pelo lado esquerdo. 2, Marreco, um Pato, faltando 13:40 para terminar o jogo. Aqui é a Nauim, 23 anos com você. Amadeu vai para a cobrança. Lateral para a equipe do Marreco. Arrudão totalmente lotado. Amadeu vai para a cobrança. Pode tocar a bola atrás do goleiro Veloso. Ele faz a bola chegar no Veloso. Tabelou de novo com o Amadeu. Tem um corredor. Mandou para o gol. Johnny. É um grande goleiro. Pegou uma pancada do Amadeu.
0: É, ó. O Amadeu bateu bem, né? Tava naquela jogada dele peculiar, né? De chutar a meia distância, com muita força. Claro que o goleiro Johnny fez a defesa, mas é, tem que arriscar. Muito longe não, mas ali ele bateu do lado esquerdo, tem que arriscar. 2 para a equipe do Marreco ABF, 1 para a equipe do Pato. Segundo tempo, tem 13:08 ainda para ser jogados nesse segundo tempo. 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
1: Ronald domina, toca a bola, atrás do Douglas Silva, não pega. O passe pelo meio muito forte, estava o Jonas passou pela bola. O Pato ganhou lateral. 12:55 para terminar o jogo. Vai chegando o Pato com o Johnny, com o Maicon, com muita força. E a bola foi para fora. 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Sai jogando o Pato, vem dominando o Maicon, toca a bola atrás no goleiro Johnny. Vai lançar, lançou rasante. A bola é disputada ali pelo jogador do Marreco, o Douglas Silva, e o jogador Maicon da equipe do Pato. O Pato fica com a bola. Aí dominando a equipe do Pato. Toque errado. Atos recebeu. Empurrou a bola no Gabriel. Mais atrás no Atos. Lá no lado esquerdo tem o Jonas. Mais atrás no goleiro Veloso. Vai lançar. Lançou a bola no Gabriel. Vai chegar o Atos. Dominou, mandou pro gol. Pra fora do gol, Cláudio. Foi bem o Atos agora.
0: É, foi bem. Bem a triangulação do toque de bola da equipe do Marreco. Com muita rapidez, né, Tavares? Chegou lá, mas o Pato acabou batendo longe do gol, mas foi bem, foi bem. Claro que agora o Pato vem para cima, tem 11:50, 11:49, né? Para acabar o jogo, 2 para o Marreco ABF e 1 para a equipe do Pato aqui no Arrudão.
1: Lateral cobrado pelo Pato, Maicon atrás. No goleiro Johnny, 11:40, torcedor volta a agitar. O Pato está mais querendo empatar, o Marreco se segura, só vai no contra-ataque. Domina a bola Jonas, toca a bola aqui no Maicon. Maicon dominou, limpou, não dá pra bater, atravessou a bola. Vai chegar, Douglas Silva, adivinhei! Pra cima do Pato, deu bobeira o passe, o Johnny e o Douglas Silva deu um cutucão e ela foi pro fundo da rede. Agora 3-1 Marreco, Cláudio.
0: É, o jogador foi criticado por alguns colegas de imprensa, não estava rendendo. Ele deu entrevista aqui na Amigo, falou que não estava rendendo o que espero dele, mas que ele ia lutar para ter a boa forma e também o seu rendimento. Merecidamente, o Douglas Silva, de biquinho, para a redenção do Douglas, né, fez o terceiro gol. Agora, 3 para a equipe do Marreco ABF, 1 para a equipe do Pato. Douglas Silva é o nome dele, o camisa 18 do Marreco ABF. 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Veloso na bola.
1: Ganha escanteio a equipe do Marreco. 10:56. Tem muito jogo ainda. 3-1, Marreco de virada, hein? Detalhe: as contratações novas marcaram um gol. Douglas Silva e o Gabriel. Escanteio, fundo quadra, bola pelo meio. Lado esquerdo, Douglas Silva segura. O goleiro Veloso sai da área. Bem, Douglas Silva vai dar o passe no goleiro Veloso. O goleiro Veloso vai fazer o passe no Douglas Silva. Escapa a bola dele. E ganha a lateral a equipe do Pato. E o jogo, Melo? Que avaliação dá para fazer, Cláudio? Até o momento, Marreco 3-1. Cláudio. Tá escrevendo numa hora dessa, Cláudio Melo? Tá anotando o que na sua caderneta aí, Cláudio? Faltando 10:32, 5 faltas no jogo. Marreco fez 3 faltas e o Pato fez 2 faltas. Cláudio, pode fazer uma avaliação do jogo? Agora vai ligar o microfone. É você, Melo. Uma avaliação. Melo. Não deu bola. Tá nervoso. O Marreco está ganhando 3-1. Lateral para a equipe do Pato. Vai para a cobrança a equipe do Pato. Lateral cobrado. Bola na quadra de ataque. O goleiro Veloso deixa a bola sair. Ganha. Reposição. A equipe do Marreco Futsal. Vai sair jogando o goleiro Veloso. Toca a bola aqui no Gabriel. Veio buscar o jogo. Tabelou a bola com o Jonathan. Pelo meio no Gabriel, lançou na frente. O Jonathan não vai, vem Johnny. O goleiro do Pato deixa a bola sair e ganha lateral a equipe do Pato. 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Ampernet. 9:58 para terminar o jogo. Vai dominando a bola a equipe do Marreco com o Gabriel. Gabriel dominou, tem 2 em cima dele. Vem o jogador do Marreco, Jonathan. Tocou, vai. Falta do Maicon, hein? E é lance para cartão vermelho, hein?
0: O amarelo no mínimo, né? Ele pegou só o Douglas Silva e vai dar só amarelo, né? É pipocar, podia ser vermelho tranquilamente. O pessoal aqui no banco vai à loucura, né? Mas o Douglas ganhava na arrancada dele, o Mike fez a falta, pegou só a perna do Douglas Silva e ele deu apenas amarelo. 9:45 para acabar o jogo, Marreco ABF 3, 1 para a equipe do Pato. É série ouro aqui dentro do Arrudão, Arrudão lotado. Nesse dia 15 de agosto de 2026, vai ficar na história. 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Recomeça o jogo.
1: Domina a bola, Jonathan dominou, tocou a bola no Douglas Silva, vem dominando, toca a bola no Gabriel, foi pro chão, Biel do Pato, apenas lateral pro Pato, reposição, goleiro Johnny sai jogando, toca a bola no Maicon, 9:25 para terminar o jogo, Marreco 3-1, tocou errado, O Marreco vai chegando com o Gabriel, dominou, tem marcação em cima dele, ganha lateral para a equipe do Marreco. Vai cobrar a Jonathan, bora na área, pegou o goleiro Jones, sai lançando na frente no Dudu. Vem Atos, recupera a bola para a equipe do Marreco, toca a bola atrás, onde está colocado o Jonathan, no Atos, vai lançar na frente lá na área, nas mãos do goleiro Johnny, ele sai jogando para a equipe do Pato, toca a bola no Vitinho, Vitinho no Biel, Biel no Johnny, aqui a Nauim, 23 anos com você, vai dominando o Biel, Biel domina para a equipe do Pato, pelo meio do corredor, ele estuda o jogo, o Johnny está aqui no lado direito, ele lançou no lado esquerdo, para ninguém, é lateral para a equipe do Marco fazer a cobrança. 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Agora, arbitragem marca a quarta falta para o Pato, falta do Vitão na área em cima do Biel. Ou deu lateral, Melo? O que, que a arbitragem deu?
0: É, não dá para entender aqui a distância. Deu falta. Bola para a equipe do Pato, né? Já recomeçou o Pato.
1: Vai dominando a bola. A equipe do Pato lá pelo lado esquerdo, o Vitão faz a cobertura, o chute do Vitinho para fora, longe do gol. Aqui é a Nauim, 23 anos com você, a sua rádio em todo lugar. É a reposição de bola para a equipe do Marreco. Vai sair o goleiro Johnny jogando, toca a bola no Juninho, lançou na frente, no Vitão, a bola sobe, vem Dudu do Pato, conserta, toca a bola atrás no goleiro Johnny, Johnny vem dominando, 7:50 para terminar o jogo, 3 a 1 Marreco, o Pato vem chegando com Darlan, tocou a bola no Johnny, no Darlan, pelo lado esquerdo, domina a bola, a equipe do Pato carrega a bola ali, o Jonas, o Pato vai dominando com o Darlan, pelo lado esquerdo, mandou na área, nas mãos do goleiro Veloso, sai jogando, toca a bola no Dudu, Dudu também dominando, atrás no Juninho, Juninho vai lançar, na frente, no Vitão, segura a bola Vitão, tem marcação do Dudu em cima dele, ele recua, a bola onde está colocado o Amadeu, tabelou, bola com o Dudu, Dudu no Amadeu, vai trabalhando a bola, a equipe do Marreco atrás com o Juninho, apertada a bola no Dudu, roubou a bola o Pato, olha o Pato, Dudu no poste, o Dudu do Marreco está brincando, Melo. Cláudio.
0: É, se atrapalharam ali, né? O Dudu e o Juninho se atrapalharam, quase o Pato faz o gol, né? Aqui atrás, né, no setor de defesa, não dá para brincar. É o Amadeu reclamou muito ali com o Juninho. Tem que tirar a bola dali, tem que sair fora da zona de perigo, né?
6: 3 para a equipe do Marreco ABF, 1
0: para a equipe do Pato. 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
6: 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Escanteio do lado esquerdo para a equipe do Pato.
1: 7 faltas no jogo. O Pato cometeu 3, o Marreco 4. No primeiro tempo, o Pato cometeu 5 faltas. Bola na área, escanteio cobrado, Biel, Dudu para fora. 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Domina a bola do Dudu para a equipe do Marreco, lançou na frente, lateral para fora. Não pegou o Vitão. 6:40 para terminar o jogo. Ninguém pediu tempo técnico ainda. O Pato insiste, corre atrás do prejuízo. Mas o Pato é o primeiro, o Campo Mourão empatou em 4-4 com o Moarama. Então o Pato é o primeiro, o Marreco vai terminar em segundo, aí vão brigar pela terceira, quarta posição, Campo Mourão, Moarama, Galo, briga bonita. Vai dominando o goleiro Johnny, bola na área, pegou o goleiro Veloso, não tem goleiro, Amadeu mandou pro gol, tá voltando o Johnny. Ele sai jogando com o pé, ele vem pelo meio do corredor. Tem do Menão do Johnny. Lançou. A bola no Darlan. Mais atrás do Biel. Biel empurra a bola no Johnny. Johnny dominou na quadra de ataque. É o golinho da equipe do Pato. Domina a bola Biel. Atravessa a bola no Dudu. Dudu dominou. Empurrou a bola no Biel. Mais atrás no Johnny. Johnny no Dudu. Marreco todo atrás. Só esperando para...

0: falou para o escanteio.
1: É lateral ou escanteio?
0: Escanteio.
1: Segura a bola, vai advertir alguém lá no banco do Marreco. Escanteio. Secador entra na quadra. 5:25 para terminar o jogo aqui na Win, 23 anos com você. 3 Marreco, 1 Pato. Domina a bola a equipe do Pato Darlan. É a última contratação do Pato, estava no exterior. Domina a bola o goleiro Johnny. Coloca a bola no lado esquerdo no Jonas. Vai trabalhando a bola o Pato no gol linha. Johnny vem dominando. Vem segurando a bola o goleiro Johnny. Faz o passe no Biel. Biel dominou mais atrás no goleiro Johnny. Fica marcando um quadrante a equipe do Marreco. Dudu recebeu pelo lado direito. Toca a bola no Johnny, no Biel. Vai fazendo o gol linha a equipe do Pato. O Marreco só fica esperando, só fica marcando. Johnny no lado esquerdo, no Dudu. Dudu de novo, no goleiro Johnny, no Biel. Biel dominou, no Darlan. Vem o Gabriel do Marreco, vai roubar a bola. E a bola foi para fora do Darlan. Lateral para a equipe do Marreco. E o jogo, Melo. Cláudio, avaliação do jogo.
0: Tá certo, já estamos chegando a 4:37 para acabar o jogo, né? O Marreco teve aquela ascensão, né? Depois de tomar o primeiro gol no primeiro tempo, virou 2-1 no segundo tempo e cresceu, né? Merecia, inclusive, no primeiro tempo ter feito 3-4, né? E fez o terceiro gol agora no segundo tempo. Então, o Marreco agora está sofrendo, tem que se defender. O Pato vem com o goleiro Linha e ali com o Johnny, então o Marreco está sofrendo. Pediu um tempo lá o técnico Luciano Fonfim. Nós vamos ouvir o nosso treinador aqui, o que o Betinho vai falar agora, esses 4:25 para acabar o jogo. 3-1 Marreco, ABF, frente ao Pato.
2: Eles vão subir. Então, na dúvida, nós damos para mais e já marcamos. Goleiro Linha, Dão Clinhas, Dudu e Matheus Yatos, tá? Enquanto esse cara aqui não tá pra chute, esse cara não é aqui. Esse cara é mais aqui, ó. Pra quê? Pra quando ele entrar aqui, esse cara ajude mais pra cá. Tá? Veloso, cuida essa bola aqui, ó. Se tiver o Biel, tá? Outra coisa, presta atenção. Se essa bola chegar lá no fundão, eu vou. Esse cara aqui, ó, desce bem, é melhor que ele atravesse. Se ela atravessar, eu acompanho a bola.
3: Tá com o Johnny ainda.
2: Se ele tiver aqui e levar, aí é 2-2.
0: É, pra cuidar a situação do goleiro Linha, né? Porque ele vem com tudo lá, tá perdendo 3-1, perdendo 3, 5, 10. Né? Pra sofrer, né? Aquela história, né? Tem goleiro Linha, sempre vem o Johnny, o goleiro da equipe do Pato. Recomeça o jogo. 3 para o Marreco, 1 para a equipe do Pato, 4:20 para acabar o jogo.
1: Quem quer o gol Linha no Pato, hein? Tem gol Linha, diferente. É o Vitinho. Lateral para o Pato, goleiro Jonas saiu. Vem com gol Linha, diferente o Pato.
0: É o Vitinho. Vitinho, goleiro Linha na equipe do Pato.
1: Vem dominando o Max, toca a bola no Vitinho, o goleiro Linha na equipe do Pato, o Max recebeu, tem Darlan, segurou, bola o Darlan, no Max, no Vitinho, fica marcando o Marreco, Max toca a bola no Darlan, Darlan no Max, a bola chegou no Biel, Biel mais atrás no Max, no Darlan, fundo quadra, lado direito, Dudu mais atrás no Darlan, Danan segurou, mais atrás a bola no Max, no Vitinho, Vitinho dominou, arrumou o Max, não dá pra bater, vai chegando o Pato, bola na área, escapou Dudu, não tem goleiro, vai chegar, patinou. 3:40 para terminar o jogo, aqui é a Nauim, 23 anos com você, a sua 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
0: O Dudu tá caído lá, tá sendo atendido lá pelo doutor Clair Azolini Filho, né? Me parece que é câimbra, Itabá, a distância aí é câimbra, né? O Dudu, o menino Dudu, correu muito, hein? Fez um gol, inclusive, entrou muito bem, né? Evoluiu muito aí, né? O Dudu nas mãos do professor Betinho.

0: ele vai sair, né? Ele tá com cãibra lá. Vai voltar Jonathan, camisa 27 na equipe do Marreco.
1: Lateral cobrado pela equipe do Marreco. Domina a bola, Amadeu. Vai trabalhar, trabalhou, tocou a bola no Veloso. Mais atrás do Amadeu. Amadeu vem dominando. Vai lançar na quadra de ataque. Não pode voltar a bola. O goleiro Veloso. Bola na área. Apenas reposição de bola para a equipe do Marreco. Último a tocar, Biel, da equipe do Pato. Domina a bola, Gabriel, para a equipe do Marreco. Toca a bola atrás, onde está colocado Atos. Atos empurra a bola no Jonas. Trabalhou com Gabriel na frente, no pé do Darlan. O Pato vai chegando. Olha o Pato. Max arrumou. Veloso! Salva o Marreco Veloso! Lateral para o Pato. Veloso salvou, Melo.
0: Veloso, São Veloso, né? São Veloso salvou mais uma. Coloca na conta dele ali, né? Mas errou o toque de bola ali, o Gabriel, né? Perderam a bola, o Marreco perdeu a bola, o toque do Gabriel. E veio o contra-ataque da equipe do Pato. Pato que tem o Vitinho, camisa 12, como goleiro linha. 2:55 para acabar o jogo aqui no Agudão. A galera vai à loucura. 3. Marreco ABF, 1 para o Pato é Série Ouro nesta noite. Noite festiva.
1: Domina a bola, Dudu. Toca a bola no Max. Vem dominando o Pato. Insiste com golinha. Max dominou no Biel. Biel mais atrás no Max. Tocou no Darlan. Mandou para fora do gol. Para fora a bola do Pato. 3 Marreco. 1 para a equipe do Pato. O Marreco vai subindo. Vai a 24 pontos, vai ocupando a vice-liderança na tabela de classificação. Vai dominando a bola a equipe do Pato com o Dudu. Lançou a bola para fora. Lateral para o Marreco. O Dudu do Pato toca a bola para fora. Melo, segura ou chegar mais forte no ataque?
0: Não tem, né? Que tem que segurar porque o Pato é goleiro linha, né? Tem que sofrer. Tem que sofrer, tem que saber segurar, claro. Porque eles estão com o goleiro linha, o Vitinho é goleiro linha, e o Marreco está ali, né? Tá, tem que sofrer mesmo, mas tem que saber segurar o jogo, né? Agora você precipitou o Atos, ganhou a bola ali, mas ele tentou de bico, mas a bola saiu torta, de porta. Foi para a linha de lado aqui. 1:57 para acabar o jogo na contagem regressiva aqui no Arrudão lotado. 3 para a equipe do Marreco ABF, 1 para a equipe do Pato.
1: Domina a bola, Marques vem dominando, Vitinho ao gol linha, Darlan segura a bola pelo lado direito, Marques recebeu, Nubiel lançou no meio da área, Amadeu manda para fora, 1:36 para terminar o jogo, vai vencendo o Marreco 3-1, o ginásio Arrudão com mais de 3.900 pagantes, lotado Arrudão. Depois do Marreco Day de hoje, vai ter o segundo no ano que vem, com certeza. Sucesso absoluto. Darlan domina para a equipe do Pato. Girou. Não dá para bater. O Dudu do Marreco vai em cima dele. Vem dominando o Mendes. Faltando 1:24. Vai chegar o Pato. Bola na área. Pitinho para fora. Chegou com perigo o Pato. Olha o Dudu do Marreco. Mandou pro gol. Vai chegar o Douglas. Foi pro chão. Olha na bola, vai chegando o Pato com o Mendes, vai pelo meio, Dudu mandou pro gol, vai Dudu, vai pro gol, tira a defesa do Pato, escapou Vitinho, Vitinho vem dominando, tocou a bola no Darlan, 50 segundos, o Pato insiste, vai dominando Mendes no Darlan, manda Darlan, empurra a bola no Mendes, no Biel, o Pato vai chegando, bola na área. Tira a defesa do Marreco. 39 segundos. Vai terminar o jogo. Vai terminar o jogo. O Marreco vai vencendo 3-1. E a galera vai fazendo a festa no Arrudão. Coisa linda. E fazia tempo, hein? Eu estava com saudades desta festa maravilhosa. Douglas Silva caiu ali.
0: Cãibra.
1: Atendimento da mais
0: criada do Pato. Cãibra. Tá sentindo cãibras. O Douglas Silva tá sentindo cãibras. Deu uma valorizada também, né? Esfriar um pouquinho o jogo. Esses 39 segundos, era que falta. acabar o jogo. Vai recomeçar o jogo. A bola pro Pato aqui do lado esquerdo, na quadra de ataque.
1: O Pato insiste, 35 segundos, domina a bola, Darlan. Toca a bola no Vitinho. Vitinho dominou, recua no Darlan. No Mendes, todo atrás, o time do Maré. Bola em cima do Dudu, mandou pro gol. Não tem ninguém, bola para fora. 23 segundos. Vai terminar o jogo. A torcida vai explodir aqui no Arrudão. Vai dominando a bola, a equipe do Pato com o Dudu. Toca a bola no Vitinho. Vitinho vem dominando. Vitão toca a bola em cima do adversário. A bola fica com o Darlan na sobra. 9 segundos. Olha o Pato. Vai chegar. Vitinho mandou em cima do Amadeu. Escanteio para o Pato. 4 segundos. Vai terminar o jogo. Vai fazendo a vitória. Vai assumindo a vice-liderança. O Betinho é quente. Vai cobrar lateral. O Pato vai terminar o jogo. 2 segundos.
0: O Beira está batendo os jogadores que nem entrou, né?
1: Lateral para cobrar o Pato. Pelo lado esquerdo. Aí o Pato para a cobrança. O Betinho para fora.
0: Vai terminar.
1: Acabou. Terminou! Vence o clássico maior do Brasil! Clássico das penas, vence o Marreco Melo!
0: Acabou! Marreco merecia, né? Esse clássico, né? Vencer o clássico, o tanto falado do clássico. Marreco vem, vence, mas vence dentro de casa, né? Vamos ver se conseguimos falar aqui com. O Amadeu está muito exaltado, né? Amadeu, o Marreco merecia essa vitória do clássico maior. Né?
2: Eu estou aqui há 5 temporadas, dentro do nosso ginásio, eu nunca tinha perdido um clássico e nem ia ser hoje que a gente ia perder. O time está muito dedicado, muita vontade. O ano passado bateu na trave, mas esse ano Deus vai abençoar e a gente vai fazer grande história aqui no Marreco.
0: O Marreco mudou muito, né? Sua transição.
2: Sim, renovou. Mas o espírito agora é de vibração, de união e garra.
0: Aí, união e garra. Valeu, Amadeu. Amadeu muito emocionado. Juninho também, que era um jogador que estava abaixo. Juninho também. Falar desse momento, né? Inclusive, o teu crescimento no futsal junto com a equipe. Mas o Leão Clássico é melhor do que nunca, né?
2: É muito bacana jogar esse clássico. Eu joguei só um jogo lá contra ele, a gente perdeu. Mas a atmosfera aqui em casa é diferente, cara. O ginásio lotado, o time tá crescendo, como você falou, ganhamos uma partida muito importante aí. E agora pensar, tem mais um jogo, né? Mas pensar no mata-mata que vai ser bem pegado, a gente tem que chegar nessa final.
0: Muito obrigado aí, o Juninho, jogador, o Douglas Silva aqui também, né? Ele mesmo se cobrando, né? E, claro, é uma. Douglas, você mesmo se cobrava, né? O rendimento não era aquele esperado teu, mas agora crescendo, né? Inclusive fazendo gol.
2: Boa noite a todos, né? Mais uma vez, agradecer a Deus, agradecer a torcida por essa festa, parabenizar os diretores por esse grande evento, cara. E nós não podíamos deixar dar esse presente pra eles, né? Pra coroar essa festa. E eu sei que eu não tô no. Aí não tô no meu melhor, tô devendo um pouco. Mas eu sei do meu potencial, cara. Eu sei do meu potencial. E eu vivo por esse momento. Ginásio lotado, clássico. E um dia eu sonhei estar aqui e eu tô realizando mais um sonho.
0: Importante é o reconhecimento.
2: Como?
0: Importante é ter o reconhecimento.
2: Com certeza, com certeza. Eu sei o quanto eu trabalho, o quanto eu me dedico, cara. Então agora seguir trabalhando ainda mais, porque não tem nada ganho. E Deus tem grandes coisas pra nós aqui. Deus tem grande coisa pra nós, Júnior Reco.
0: Tá certo, o Douglas Silva lavando a alma, né? Então, porque fez o gol, né? O terceiro gol. Agora os jogadores vão todos lá no fundo cumprimentar a torcida, agradecer a galera, né, que tá ali. Como a gente já falou, o maior público do ano, lotado. Marreco com. A expectativa era grande de vencer, inclusive com toda a pompa. Que teve de diversidade de brinquedos, de entretenimento, de shows, desde a parte da manhã, desde as 9 da manhã. Então, é uma alegria, meu amor. O Maeco. Agora é. Não! Agora é comemorar, né? Ganhar o clássico é comemorar, né?
2: Com certeza, com certeza.
0: Agora é comemorar aí. Agora, galera. Agora até meu boneco. Já tá tudo certo, né? Gabriel, saiu o teu gol. Agora é comemorar, porque a festa começou às 9 da manhã e acaba agora.
3: Pô. Saiu primeiro, muito feliz, né? Você tá aqui no dia a dia, você vê o quanto que a gente trabalha, pô. Tu vê, a gente merece, cara, a gente merece coisas maiores, nem sempre as coisas acontecem como a gente quer. Mas vamos plantar, vamos colher de pouquinho em pouquinho. E é isso que vai acontecer, Deus vai abençoar a gente.
0: Certo, obrigado. Faltava fechar, né? O chave de ouro, ganhar o clássico.
2: Com certeza, né? A torcida merece, né? Toda essa festa aí. Agradecer todos os patrocinadores, desde a parte da manhã no Maré Today. E a nossa equipe se entregou hoje, né? E foi um merecedor da vitória e principalmente respeitamos muito o nosso adversário, mas temos que comemorar. Parabéns ao Maré.
0: Até que foi um dia especial, né? Pra marcar, né? Esse Maréco Day.
2: Estreamos o Maréco, o primeiro Maréco Day de vários que vão estar fazendo, com certeza, né? É um evento que vem a família beltronense, e tá aqui a prova, crianças, idosos, as famílias, mulheres, todo mundo torcendo aí juntamente para o Maréco.
0: Certo, o gesto que é da Cressol Tradição, né? Apoiando. Presidente, só faltava a cereja do bolo, ganhar do Pato.
4: Pois é, era meu palpite, né? Ganhar do Pato, de 3-1. E a gente fechou com chave de ouro esse dia maravilhoso. A torcida veio, fez uma grande festa. A gente está extremamente feliz. Foi muito bacana.
0: Certo. Presidente muito feliz. Ronaldo, não saiu o gol dele, mas portanto foi ganhar, né?
4: Sim, sim. Mais importante, que eu falei desde o início, era a vitória da equipe. Independente se vai fazer gol ou não, o importante é o Marreco vencer os 3 pontos.
0: Certo. Aí o Ronaldo, que é um dos goleadores da equipe do Marreco ABF. Muita gente aqui, né? Muita gente, muitas crianças, inclusive, vindo na quadra, né? Luciano, passamos no teste do coração, né, meu irmão?
5: Passamos, graças a Deus a vitória veio. Aqui vamos, dia de Nossa Senhora da Glória, ela nos abençoou nessa noite. Marreco precisava muito disso, Cláudio. Tava difícil, né? Você sabe que os resultados não vieram na liga como a gente queria. Houve mudança, a gente precisava e hoje fomos abençoados com essa vitória. Graças a Deus, torcida fez um dia muito bom. Esse Marreco Day vai ficar marcado na história. E esse jogo do Pato Branco coroou com chave de ouro. É uma cereja do bolo. Graças a Deus, missão dada, missão cumprida.
0: Agora falta o título.
5: Com certeza, se Deus abençoar, vai ter título esse ano.
0: Falta o título. Doutor Clay também trabalhou bastante hoje, mas o importante, a gente falou aqui, né, é ganhar esse clássico, né, doutor Clay?
4: Trabalhamos um pouquinho, né, o pessoal estava cansado aí no final. Ganhamos, né, ganhamos o clássico, dia bom, fechamos com chave de ouro, primeiro Marreco Day aí, acho que extraordinário o evento e fechamos com...
0: Vai ficar na história, né?
4: Vai ficar na história e que ano que vem venha mais um Marreco Day aí pra gente comemorar os 20 anos e com título.
0: E aí, o doutor Cleide Azorino Filho. Parceiro, de manhã você estava nervoso, agora você está feliz, né?
5: Ah, essa vitória foi muito boa para nós aí e para toda a sociedade beltronense do Oeste que compareceu no nosso jogo aí. Muito obrigado, pessoal.
0: Certo, o Cassiano e o Pensato, na parte da manhã ele estava nervoso para a entrevista, mas agora aquela história aí, tava, tirar um peso, né? Tirar um peso, ganhar um clássico, claro, é muito grande. Oi?
6: Marreco ganhou essa semana!
0: Até as crianças falando aqui. E, então, como a gente sempre comenta, né? Um clássico é um campeonato à parte. O Betinho se recolheu para os vestiários, né? Estava muito emocionado, né? Inclusive, acho que ele, como trabalhou lá no Pato, né? Então, também tem o seu lado sentimental. E hoje ele está do lado do Marreco. Eu vou assinar aqui um autônomo? Não. Beloso, quanto ele assina aqui, falar do clássico.
5: Cara, um dia especial, né? Um dia tão maravilhoso como esse. Valeu! E a gente poder finalizar esse dia é maravilhoso, né, cara? É um jogo que vai ficar pra sempre nas nossas memórias. Ganhamos do nosso rival, dentro da nossa casa. O Arrudão lindo, cheio, nossa torcida feliz. Então é um dia especial. Graças a Deus a gente consegue finalizar esse Marreco Day com chave de ouro. E agora é comemorar, né, cara? Porque foi uma semana pegada. A gente sobrevive na Liga no domingo. E no sábado a gente tem essa grande vitória. Eu acho que é uma chavinha que mudou agora. E agora a gente com mais tempo com o Betinho, que chegou e deu um novo gás. O Betinho é um cara especial pra caramba, cara. Em duas semanas de trabalho ele conseguiu extrair o melhor de todos. Então, cara, eu acho que o Betinho merece todo o reconhecimento. E merece esse tempo agora de duas semanas pra trabalhar, pra gente se preparar pra Palmas e depois pros playoffs, que é a hora da verdade.
0: Certo. Aí, o Veloso, né, Tomás? Ele é um cara que fala muito bem, ele é um líder da equipe, um dos líderes, claro. Tem Amadeu, tem o trabalho do Betinho que chegou, nada contra o próprio Marcelo que saiu. É a nova filosofia, né? Então, boa noite.
5: Boa noite.
0: Boa noite, Brasil. Boa noite, Beltrão.
5: Boa noite a todos!
7: E que noite!
5: Depenamos, pai! Depenamos!
7: Caiu aqui dentro, já era!
0: Então, ele é engraçado, porque dentro do campo ele sempre dá a raça dele. Mas agora, falar sério, né? Merecido, né? O Marreco mereceu.
7: Cara, merecido, né? A gente devia isso pra torcida beltronense, pra essa cidade. Hoje, aconteceu de ter um dia todo de festa. Essa rua lotada, cheia de crianças com a camisa do Marreco. A qualquer lugar que você ia, tinha gente com a camisa do Marreco. A cidade viveu, e a gente devia, porque nós estamos tão bem na liga, né? E a gente se cobra muito dentro do vestiário falando isso. Então hoje, graças a Deus, conseguimos essa vitória. E agora essa torcida comemorar, né? E estamos em segundo no Paranaense, para decidir nossa casa e vai dar tudo certo no final.
0: Certo, bom descanso agora, Ana.
7: Valeu, muito obrigado.
0: Sabe, então, olha, trabalhei, pessoal, rodou aí, ó. Muita gente, né? Inclusive, a gente ficava envolvido, nós vamos sair daqui meia-noite, né? Mas então eu estou encerrando aqui debaixo, né? Esse 3-1 Marreco ABF contra a equipe do Pato, e que foi, como nós falamos, né? Fechar com chave de ouro a noite inesquecível, né? Do dia 15 de agosto de 2026. É com você.
1: Tá certo, então. Fim de papo, torcedor feliz, vai para casa. A festa começou 9h30 da manhã e está terminando agora. No maior clássico do Brasil, Marreco 3-1 para cima do Pato. Isto posto, segue a programação Anaun FM. Voltamos segunda-feira, 12h20, no Panorama Esportivo. A todos, um bom final de sábado e um excelente domingo. Valeu, boa noite.

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2: 10:03.

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1: 10:22.

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3: Fala, galera, e aí? Bom fim de semana. Bora deixar essa noite mais que especial com o som bem alto no seu rádio Night Play que tá começando. Muito prazer, eu sou o Marcão e a gente faz aquele esquenta da sua noite, aquela continuação maravilhosa com muita música, muita mixagem. É o Night Play no ar.

Tá aí o nosso DJ, produtora Loki, Don't Say Goodbye, vocais da Tublo, que também é uma baita compositora, né? Já escreveu músicas pra uma galera antes do sucesso em 2014 com Habits Stay High. Esse é o Night Play no seu finalzaço de semana, Black Eyed Peas.

0: Esse é o Night Play no seu fim de semana com DJ Dark. Cara, que vibe dessa música, né? Cara, é assim que a gente faz o clima, vibe, a festa da sua noite aqui no Night Play. Você pode seguir a nossa rádio lá no Instagram, contar pra gente o que você tá fazendo, marcar a gente também se quiser, né? E curtir essa noite toda especial com quem é especial pra você e muita música.
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3: Dez e cinquenta e dois.

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1: Com o Cash, o Denis e o K9. Você lembra de Louquinha? Ó, essa versão é remix aqui no Night Play. Bom fim de semana pra você.

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artista goiana lá na Prado, que começou como Maiara Prado. Participou até do The Voice lá em 2012. Essa é Viva Voz, esse é o Night Play com Saturday Nights.

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0: Vintage Cutter com James Hype. Essa foi pra fechar muito bem esse esquenta da nossa noite do Night Play, desse fim de semana maravilhoso. Turma, obrigado demais pelo carinho, hein? Ó, semana que vem tem mais Night Play ao vivo e o esquenta da sua noite acontecendo por aqui com as melhores mixagens pra você curtir onde você quiser, com quem você quiser e da forma que você quiser. A gente vai estar aqui. Até a próxima.
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5: 11:16.
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6: Brasil, estamos começando a edição do nosso o Eletro Hits, o seu programa favorito do seu fim de semana. E aí, tá tudo bem, tudo certinho com você? Muito prazer, Marcos Santos aqui na voz. A partir de agora, vamos trazer só as melhores pra você aqui no nosso programa desse fim de semana, tá bom? Não tô sozinho, essa equipe maravilhosa que faz aqui o nosso Eletro Hits bombar de todo fim de semana, velho. Que maravilha, hein? Que maravilha. Você do outro lado vai poder fazer junto aqui a nossa programação colado na melhor. Você em casa, você no trabalho, seja onde for, importante é você estar aqui na melhor programação do seu rádio, tá bom? O meu queridão DJ já está aqui comigo para comandar as melhores. Ele que vai chapecar a primeira sequência aqui do nosso Eletro Hits, o programa perfeito para o seu fim de semana. Vai lá no nosso contatinho, manda sua mensagem de voz e de texto do jeito que você quiser.
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que você tá aqui com a gente, você tá no Eletro Hits, o programa perfeito, meu garotinho, minha garotinha, para você curtir o seu fim de semana. Não tem outro, só tem esse, é o nosso Eletro Hits, o programa do seu fim de semana. Tô aqui te esperando, manda o seu contatinho, manda aí pra gente aqui, tá bom? O seu nome, cidade, pra gente mandar o seu alô, mandar o seu abraço aqui ligado com a gente no nosso Eletro Hits, amor.

0: rapidinho. Daqui a pouquinho tem muito mais. Segura aí, vai. Ó, volto rápido, hein?
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4: Onze e 43.

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1: De volta por aqui, ó, nossa segunda sequência do nosso Eletro Hits. Tô de volta. E aí, de bem com a vida? Já tomou aquela água? Já deu aquela respirada? Já? Então vamos nessa, chegando mais uma sequência pra você.

Meu Deus do céu! E aí, você tá onde, hein? Você tá nos ouvindo aonde? Manda seu alô, manda seu recado aqui pro nosso contatinho da nossa rádio. Tá desesperado? Estica! Você que tá em casa, no trabalho, o Luiz Carlos tá por aqui ouvindo aí. Tudo bem, Luiz Carlos? Aquele abraço! O Tony Júnior também tá por aqui. A Viviane, velho, tá curtindo lá, tá dançando com essas músicas maravilhosas, né, Viviane? Obrigado pelo carinho. Obrigado pela companhia, diz que não perde um programa sequer do fim de semana, né? Mandar um abraço pro meu povo querido lá do Acre, velho. O Acre sempre em peso, a Ângela Silva ouvindo a gente em último volume, velho. Ô, Ângela, vai devagar, Ângela Silva. Um beijo pra você, minha lindona. Obrigado pelo carinho, obrigado aí pela sua audiência. Ó, tá por aqui o Matheus, também tá por aqui ouvindo a gente. Tudo bem, Matheusinho? Aquele abraço, meu garotinho. Tamo junto. Estica, vamos nessa, a música não para.

0: Bora aqui, ó. Fechar muito bem. Muito bem, muito bem, muito bem. O Eletro Hits deste fim de semana. Rapaz, passou rápido, hein? Você tá doido? Passou muito rápido. Lúcio Meirelles chegou aqui no último momento, né, Lúcio? Grande abraço, meu querido. Tá mandando abraço pro Matheus, o Cauã. Tá ligado no Eletro Hits. Gente, vou nessa. Ótima semana pra todo mundo. A gente volta a se falar no próximo fim de semana. Tchau. Fui. Acabou.
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1: 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Meia-noite e 14.
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3: Meia-noite e 34.

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2: 1:34.
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0: Vem aí, Dicas da Primeira Infância.
1: Você sabia que até os 2 anos de idade, grande parte do nosso cérebro já se desenvolveu e as experiências que vivemos vão fazer toda a diferença? Por isso, os primeiros anos de uma criança são fundamentais para o seu presente e futuro. E nessa fase, o papel dos adultos é muito importante. Converse, cante, interaja com o bebê. Esse bate-bola faz muita diferença no desenvolvimento das crianças.
0: E lembre-se, desenvolver a criança é desenvolver a sociedade.
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3: Duas e 33.
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2: 3:33.
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3: 4:37.

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2: Seis e um.

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0: Ô de casa, ô de casa. Buenas gauchadas, são 6 horas e 4 minutos, 6 e 4, hoje 16 de 8 de 2026. 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
0: Programa ou de casa, hoje 16/8/2026, levando para você até as 8 horas da manhã a boa música do sul do nosso país, o nativismo, o tradicionalismo, a boa música campeira por aqui. Comigo, Celso Grison, te faz companhia até lá. Na direção geral é José Neri Bolim. E tu vai estar chegando, 988-22-3529, nosso telefone de Gibeira aí, que também é o WhatsApp. Por aí tu podes mandar a tua indicação, manda a tua mensagem, faz a tua homenagem e nós retransmitimos para você por aqui com muito carinho. Tudo e outras querências também nos ouve via internet no www.radiocomunitariaanauim.com.br. Ainda aí nas tuas camperiadas, nas tuas galdeiadas, por aí, né, tchê? É, tira aí do teus pisuelos, teu telefone de gibeira aí. Se não baixou, baixa o aplicativo Rádio Comunitária Anauim, Francisco Beltrão, e tu acompanhas toda a nossa programação por aqui. Estamos palanqueados por aqui até as 8 horas da manhã, então, tu vem vindo pra cá. Vai, tá chegando, bom dia. Bom.

0: Essa você precisa anotar, porque agora vamos apresentar dicas e truques para a sua cozinha. Depois de fazer café, use o pó que ficou no coador para desentupir a pia, ou também coloque no armário para espantar formigas. Daqui a pouquinho tem muito mais. Fique com a gente.
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2: Seis e 22.

0: Boa noite, 6:40. Esse é o programa O de Casa, todos os domingos levando para você a boa música do Sul no seu país, 106.3 FM. Rádio Comunitária Anahuim Francisco Beltrão, comigo, Celso Grison, vem para cá. 988-22-3529 é o nosso WhatsApp, por aí tu faz a tua indicação, manda a sua mensagem, faz a sua homenagem e nós retransmitiremos para você por aqui com muito carinho. A rádio que mais toca música para você. Teve o grupo Gaitaço com Chacoalhatina, ainda Os Serranos, Ala Puxa-Tchê e o grupo Andanças aí com Saudades do Pago e ainda grupo Reponte aí, Quando a Vaneira Pegar e também aí os Garotos de Ouro com Entrando no Bororel. Intervalina, já voltamos com mais músicas para você.
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4: 6:41.

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2: Tem, é comigo, Celso Grison, vem pra cá. 988-22-3529 é nosso WhatsApp. Tá palanqueado aí o bicho velho, né, gente? Ah, que barbaridade. O Mano Lima tá chegando por aí. Como é que estou nesse corpo? Enquanto ele sobe essa cordiona, nós vamos falar pra ti aí do Supermercado Grison. 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

Quero mandar um chasque especial aí que já tá na escuta aí, mandou até a foto da cuia aí, da térmica aí dele aí, né? O Nilson Rosalino, aí abraço aí para você, para toda a sua família aí. Seu José Rosalino também aí tá sempre na nossa audiência. Vitor Tiapete aí no Vila Nova, faça aí, manda tua indicação aí, o Nilson também. Indica uma aí para nós aí, né, tia? E aí assim tu ajuda nós a fazer a programação por aqui. Nesse momento, informando aqui, 18 graus centígrados. Hoje não temos tempo, previsão de chuva pelo menos, né, tia? Tomara que dê uma semana aí pra secar um pouco esse barro aí, né, tia? Barbaridade. Enfrentamos bastante chuva aí, né, nesses dias atrás aí, né, tia?

0: Grupo Caudilhos, é chefe do bailão. Toma uma cerveja gelada, mas beba com moderação, né, tia? Mas que barbaridade. Abraços aí pro meu cunhado Zé Vieira, pra Rosalina Grison, que estão aí em Bateia de Baixo. O Zé mandou a foto aí dos costelão arrodeado de fogo já, tia. Mas que barbaridade, aí vai dar boa, né?
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3: Ô, compadre. Canta pra nós aquela da galinha, compadre, que tu ganhou de presente. Canta aí.
4: Eu canto, mas vocês têm que cantar comigo.
3: Mas cantando. Vai chegando a galinha.

0: Vou botar essa galinha na panela. Ah, primeiro vamos espremer pra ver se tem ovo.
1: Boa ideia. Vamos pegar a camisa.
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6: Agora vocês vão ver a história de um compadre valente e barbaridade que eu tenho por nome Gildo de Freitas e a cobra sucuri.

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Rasquetalo, tirou o visioneiro por aí. Vaneira do Pelabucho. Um chá especial aí pros açougueiros aí do supermercado Grison. O Eliasa me passando aí que estão na audiência, estão ouvindo a boa música aí, já fazendo aqueles cortes especiais, né? 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E vai lidando nos trabalhos de final de semana, né, seu Jacir Caliscura? Jacir também passando aí já a foto aí dos trabalhos dele, iniciando os trabalhos de domingo. Abraço aí então a todos os atendentes também aí do supermercado Grison.

Buenas aí, marca de primeira qualidade aí com o Grupo Cordiona. Indicação aí do Nilson, né? No mínimo pegou a prenda e foi dançar essa, né?

7h14, esse aí é o grupo Marca Tradição, Sina Gaurélia, mas é barbaridade, né? O Vitor pediu, Vitor Tiapeto pediu, e nós rodamos aqui com Os Bertucci, Sanfoneiro Pachola.

Muito bem, esse foi o Adelar Bertucci, aí com Sanfoneiro Pachola na indicação do meu amigo Vitor Tiapeti. Manda aí tua indicação também, faz a tua homenagem, manda a tua mensagem, é 988-22-3529, nosso telefone de Gibeira, que também é o WhatsApp. O Zé Vieira em Bateia de Baixo também, manda um abraço pros assadores aqui, estão com uns costelão lá, rodeado de fogo lá, essa chiruzada velha, né, tia? É o Alemão, o Ponciano e o meu irmão Pedro, que tá por lá também, arrodeando aquela fumaceira lá, fazendo fumaça lá embaixo das árvores lá. Tá a coisa mais bonita do mundo, né, tchê? Amanhã é aniversário da minha irmã, Dona Rosa, né, tchê? Antecipando os parabéns, então, ao vivo por aqui pela 106.3 FM. Programa Ou de Casa, nós vamos até as 8 horas da manhã com a boa música do sul do nosso país.

0: Chiquito e Bordoneio nas bandas do interior.
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0: Chegando por aqui os quatro Galdérios com Trancão do Livramento.

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3: Você sabia que os bebês são verdadeiros cientistas? Olhe bem, eles estão sempre estudando e testando o mundo à sua volta. Você já viu um bebê jogando repetidamente uma colher no chão? Ele está tentando entender, por exemplo, se o barulho é sempre igual. Não é desobediência, é curiosidade. Portanto, dê apoio e segurança para eles descobrirem novas possibilidades. Isso fortalece a autoconfiança.
2: E lembre-se, desenvolver a criança é desenvolver a sociedade.
0: Essa você precisa anotar, porque agora vamos apresentar dicas e truques para a sua cozinha.
4: Se você pôs muito óleo para refogar o arroz, coloque a água para cozinhar junto com algumas folhas de alface por cima. As folhas de alface absorverão o excesso de óleo.
0: Daqui a pouquinho tem muito mais. Fique com a gente.
5: 7:27.
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8: Tem, é comigo, Celso Grison. Vem vindo pra cá, até as 8 horas da manhã. Boa música do sul do nosso país, o nativismo, o tradicional mineiro, boa música campeira. Passa o WhatsApp aí, ó, 988-22-3529. Faça aí sua indicação e tu nos ajuda a fazer a programação por aqui, com certeza.

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0: baile da Mariquinha tinha de tudo pra moçada engraxar o bigode.
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0: 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Mulita na casca, tá, café preto com isso. Mistura,
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0: 7h41, hoje, 16/8/2026. 106.3 FM, Rádio Comunitária Anauim de Francisco Beltrão, programa Ou de Casa. Vamos até as 8 horas da manhã. A partir das 8 horas, então, teremos aí a transmissão da Santa Missa com a responsabilidade fiscal aí da paróquia Cristo Rei do bairro da Cango. 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
1: 7:44.

0: trilho logo.
1: Valeu, Gigi.
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Bugre do Cairó, aí com Tabacudo. 7:52, chegando por aqui, Milonga da Saudade com João Luiz Correia. Eu vou deixando aí do Grupo Raízes com Baile pra Véio. Agradecendo a você que esteve na nossa companhia, você que fez a sua indicação, mandou sua mensagem, fez a sua homenagem. Agradecendo ao patrão velho lá da Querência Maior também por mais esta oportunidade. Desejando a todos um feliz, santo e abençoado domingo. Eu volto com você no próximo domingo, a partir das 6 horas da manhã, para mais um programa Ou de Casa. Até lá, bom dia. Quem sabe se

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1: 7:59.
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6: Ave Maria, cheia de graça, o Senhor é convosco, bendita sois vós entre as mulheres, e bendito é o fruto do vosso ventre, Jesus.
7: Santa Maria, Mãe de Deus, rogai por nós, pecadores, agora e na hora de nossa morte. Amém.
6: Ave Maria, cheia de graça, o Senhor é convosco, bendita sois vós entre as mulheres, e bendito é o fruto do vosso ventre, Jesus.
7: Santa Maria, Mãe de Deus, rogai por nós, pecadores, agora e na hora de nossa morte. Amém.
6: Ave Maria, cheia de graça, o Senhor é convosco, bendita sois vós entre as mulheres, e bendito é o fruto do vosso ventre, Jesus.
7: Santa Maria, Mãe de Deus, rogai por nós, pecadores, agora e na hora de nossa morte. Amém.
6: Ave Maria, cheia de graça, o Senhor é convosco, bendita sois vós entre as mulheres, e bendito é o fruto do vosso ventre, Jesus.
7: Santa Maria, Mãe de Deus, rogai por nós, pecadores, agora e na hora de nossa morte. Amém.
6: Ave Maria, cheia de graça, o Senhor é convosco. Bendita sois vós entre as mulheres, e bendito é o fruto do vosso ventre, Jesus.
7: Santa Maria, Mãe de Deus, rogai por nós, pecadores, agora e na hora de nossa morte. Amém.
6: Ave Maria, cheia de graça, o Senhor é convosco. Bendita sois vós entre as mulheres, e bendito é o fruto do vosso ventre, Jesus.
7: Santa Maria, Mãe de Deus, rogai por nós, pecadores, agora e na hora de nossa morte. Amém.
6: Glória ao Pai, ao Filho e ao Espírito Santo.
7: Como era no princípio, agora e sempre. Amém.
6: Ó meu bom Jesus,
7: perdoai-nos, livrai-nos do fogo do inferno, levai as almas todas para o céu e socorrei principalmente as que mais precisarem.
6: Nossa Senhora das Vocações,
7: rogai por nós.
6: Em nome do Pai, do Filho e do Espírito Santo. Amém. Intenções da Santa Missa. 2 meses de falecimento de Ari Seben. 3 dias de falecimento de Gabriel Curpio. Assunção da Bem-aventurada Virgem Maria. Irmãos e irmãs, alegremos-nos todos no Senhor, pois celebramos este dia festivo em honra da Assunção da Bem-aventurada Virgem Maria. Ela foi preservada, imune de toda mancha da culpa original. Ela é a imagem e modelo para a Igreja peregrina neste mundo. Neste dia festivo, recordamos-nos também de todos os religiosos e religiosas consagrados. Na alegria verdadeira, celebremos este dia santo do Senhor. Acolhemos a todos cantando.

0: Em nome do Pai, do Filho e do Espírito Santo.
1: Amém.
0: O Senhor que encaminha os nossos corações para o amor de Deus e a constância de Cristo esteja convosco.
2: Bendito seja Deus que nos reuniu no amor de Cristo.
0: Meus irmãos e minhas irmãs, povo de Deus, bom dia!
3: Bom dia!
0: Sejam todos bem-vindos, bem-vindas para celebrar a Eucaristia nesse final de semana, mistério maior de nossa fé. E hoje nós nos alegramos ainda mais, porque estamos celebrando uma solenidade na vida da Igreja. Uma solenidade que nos leva a refletir sobre a figura de Maria em nossa vida, no reino de Deus e na existência cristã. Nós estamos celebrando hoje a solenidade da Assunção da Bem-aventurada Virgem Maria aos céus. É desta forma que nós vemos. Maria foi elevada aos céus de corpo e alma. Foi elevada integralmente. Assim como nós também um dia faremos esse processo de ressurreição, esse processo para viver integralmente junto de Deus. E é este mistério maior de nossa fé que nós estamos celebrando no dia de hoje. Por isso também, sejamos bem-vindos, bem-vindas, e assim também possamos celebrar Maria na nossa vida e entendê-la, que Maria também é precisa viver este caminho e que nós também só rezamos Maria porque cremos em primeiro lugar a Cristo. Nada existe primeiramente em Maria. Tudo em Maria é relativo a Cristo. Tudo em Maria aponta a Cristo. E é neste caminho, então, que nós vamos celebrar com fé esta solenidade. Mas, irmãos e irmãs, reconheçamos os nossos pecados para celebrarmos dignamente os santos mistérios.

0: Deus Todo-Poderoso, rico em misericórdia, tenha compaixão de nós, perdoe os nossos pecados e nos conduza à vida eterna.
1: Amém.

0: Oremos.
1: Deus eterno e todo-poderoso, que elevastes a glória do céu em corpo e alma, a Imaculada Virgem Maria, Mãe do vosso Filho, dai-nos viver sempre atentos às coisas do alto, para merecermos participar da sua glória. Por nosso Senhor Jesus Cristo, vosso Filho, que é Deus e convosco vive e reina, na unidade do Espírito Santo, por todos os séculos dos séculos.
2: Amém.
3: Leitura do livro do Apocalipse de São João. Abriu-se o templo de Deus que está no céu, e apareceu no templo a Arca da Aliança. Então apareceu do céu um grande sinal, uma mulher vestida de sol, tendo a lua debaixo dos pés, e sobre a cabeça uma coroa de 12 estrelas. Então apareceu outro sinal do céu, um grande dragão, cor de fogo. Tinha 7 cabeças e 10 chifres, e sobre as cabeças 7 coroas. Com a cauda varia a terça parte das estrelas do céu, atirando-as sobre a terra. O dragão parou diante da mulher que estava para dar à luz, pronto para devorar o seu filho logo que nascesse. E ela deu à luz um filho homem, que veio para governar todas as nações com o cetro de ferro. Mas o filho foi levado para junto de Deus e do seu trono. A mulher fugiu para o deserto, onde Deus lhe tinha preparado um lugar. Houve então uma voz forte do céu, proclamando: agora realizou-se a salvação, a força e a realeza do nosso Deus e o poder do seu Cristo. Palavra do Senhor.
2: Graças a Deus.

0: Leitura da primeira carta de São Paulo aos Coríntios. Irmãos, Cristo ressuscitou dos mortos como primícias dos que morreram. Com efeito, por um homem veio a morte, e é também por um homem que vem a ressurreição dos mortos. Como em Adão todos morrem, assim também em Cristo todos reviverão. Porém, cada qual segundo uma ordem determinada. Em primeiro lugar, Cristo como primícias. Depois, os que pertencem a Cristo, por ocasião da sua vinda. A seguir, será o fim, quando ele entregar a realeza a Deus Pai, depois de destruir todo o principado e todo o poder e força. Pois é preciso que ele reine, até que todos os seus inimigos estejam debaixo de seus pés. E o último inimigo a ser destruído é a morte. Com efeito, Deus pôs tudo debaixo de seus pés. Palavra do Senhor.
1: Graças a Deus.

0: Glória a vós, Senhor.
1: Naqueles dias, Maria partiu para a região montanhosa, dirigindo-se apressadamente a uma cidade da Judéia. Entrou na casa de Zacarias e cumprimentou Isabel. Quando Isabel ouviu a saudação de Maria, a criança pulou no seu ventre. E Isabel ficou cheia do Espírito Santo. Com um grande grito exclamou: Bendita és tu entre as mulheres e bendito é o fruto do teu ventre. Como posso merecer que a mãe do meu Senhor me venha visitar? Logo que a tua saudação chegou aos meus ouvidos, a criança pulou de alegria no meu ventre. Bem-aventurada aquela que acreditou, porque será cumprido o que o Senhor lhe prometeu. Então Maria disse: A minha alma engrandece o Senhor, e o meu espírito se alegra em Deus, meu Salvador, porque olhou para a humildade de sua serva. Doravante todas as gerações me chamarão bem-aventurada, porque o Todo-Poderoso fez grandes coisas em meu favor. O seu nome é santo e sua misericórdia se estende de geração em geração a todos que o respeitam. Ele mostrou a força de seu braço, dispersou os soberbos de coração, derrubou do trono os poderosos e elevou os humildes, encheu de bem os famintos e despediu os ricos de mãos vazias. Socorreu Israel, seu servo, lembrando-se da sua misericórdia, conforme prometer aos nossos pais, em favor de Abraão e de sua descendência para sempre. Maria ficou 3 meses com Isabel, depois voltou para casa.

O Senhor fez em mim maravilhas. Santo é o seu nome. O Senhor fez grandes coisas em meu favor. Santo é o seu nome. Esta parte do Magnífica, que é o canto que nós acabamos de ouvir no dia de hoje, nesta solenidade em que celebramos a Assunção da bem-aventurada Virgem Maria aos céus, é que nós vamos buscar entender o grande valor de dar valor às maravilhas que Deus faz em nossa vida, glorificando a Deus por tantas maravilhas que Deus faz em nossa existência, em nossa vida e em nosso caminho. Estimados irmãos e irmãs aqui presentes, aqueles que nos acompanham também pela Rádio Anauim, hoje nós celebramos, como dizia, esta solenidade. Uma solenidade na vida da igreja é uma das maiores festas. Uma solenidade é como se fosse uma das maiores e a maior festa na vida da igreja. Tanto que nós temos poucas solenidades. Temos algumas festas e alguns domingos, que também celebramos com solenidade. E hoje essa solenidade, que é uma das maiores festas na vida da igreja, o que que ela celebra? Celebra um dogma. Um dogma em nossa vida é aquilo que a igreja nos entende e nos revela como uma verdade de fé. Uma verdade na qual nós também devemos acreditar pela fé em que nós temos. Recebemos dos nossos pais, recebemos dos pais da igreja todo esse caminho. E ao celebrarmos este dogma, nós vamos vendo que este dogma nos diz o seguinte: Maria foi elevada aos céus de corpo e alma. Tal como nós rezamos no terço, nos mistérios gloriosos, Maria foi assunta aos céus, subiu aos céus de corpo e alma. E aqui nós vamos vendo um grande valor de Maria. Maria também tem um papel significativo na história da salvação. Nós cantávamos no canto inicial há pouco, nós dizíamos: Maria, medianeira virginal, Maria que na noite de Natal deu à luz ao Filho de Jesus, ao Filho de Deus, é mãe de Deus. Maria, mãe de Deus, por ser mãe de Deus, também manteve intacta sua virgindade. E por ser a mãe de Deus, também pôde vivenciar este mistério de ser elevada aos céus por grande dom de Deus, grande graça de Deus, que o Senhor fez grandes maravilhas em sua vida. Mas nós temos que nos questionar, irmãos e irmãs. Além do que nós estamos celebrando, nós temos que perceber o porquê que nós celebramos isso. O porquê que nós celebramos esta Assunção de Maria para chegar junto de Deus. O porquê que nós celebramos esta Assunção de Nossa Senhora. Vejam, não é como Jesus. Jesus tem a sua ascensão, sobe aos céus por desígnio de Deus, o Pai. Maria sobe aos céus por meio de Jesus. E aqui está o grande horizonte do porquê que nós celebramos. Celebrar Maria não quer dizer que Maria é uma deusa. Como diz o Padre Zezinho, não é uma deusa, não és mais que Deus, mas depois de Jesus o Senhor, neste mundo ninguém foi maior. E aqui então é que nós vemos o fundamento do porquê que nós estamos celebrando este mistério salvífico. O mistério em que Maria sobe aos céus de corpo e alma. E aqui nós vamos vendo um grande caminho de vida de fé. Maria só sobe aos céus de corpo e alma porque Maria, desde o início, Lucas 1, quando nós vemos o texto da Anunciação, ela faz a vontade de Deus. Eis aqui a serva do Senhor, faça-se em mim segundo a vossa vontade. É aqui que nós vemos o princípio. Maria faz tudo por meio de Deus, faz em tudo na sua vida, cumpre a vontade de Deus, em tudo na sua vida se dedica
à vontade, ao amor de Deus. Tanto que nos traz tão grande mistério em nossa vida. E aqui nós vamos recuperar a segunda leitura, para entendermos em primeiro lugar o que nos revela este tema. Na carta aos Coríntios, Paulo diz o seguinte: primeiro, Cristo morreu como primícias, também foi ressuscitado. É o primeiro que ressuscita dentre os mortos. É o primeiro que faz a sua vida para estar junto de Deus. É o primeiro que é Deus, voltando para junto de Deus, pode retomar a sua vida. É primícia dos que morreram. Além disso, é também nesse caminho que Paulo faz uma comparação. Em Cristo, em Adão, todos morremos. Por que que morremos em Adão? O primeiro homem, nós vemos que pecou. E pecando, caiu no pecado original. Agora, por meio de Cristo, todos nós que tínhamos morrido em Adão, passamos a viver novamente para o reino de Deus. Não viver para nós, para o reino de Deus. E aqui então é que nós vemos um outro caminho. Maria se revela como uma nova Eva, uma mãe dos viventes. Se por Eva também temos este caminho de Maria, de Eva, também ter nos trazido a morte, em Maria nós somos salvos, porque ela dá a luz a um novo Cristo, ela dá a luz a um novo caminho e nos abre as portas do céu. Depois de Cristo ter morrido, ressuscitado, ressuscitarão quem? Aqueles que estavam junto de Cristo. E aqui então nós vemos quem que esteve talvez mais próximo de Cristo. Eu não vejo ninguém mais próximo de um filho do que a própria mãe, desde o início, desde o ventre, sempre ligada ao filho. E é aqui então que, ao fazer esta ligação, Maria também sobe aos céus, e sobe para que nós também possamos viver junto de Cristo e fazer este caminho para chegar junto de Deus, para estar junto com Ele quando a segunda vinda no reino definitivo, junto de Deus. E aí, irmãos e irmãs, se nós vimos o que nós estamos celebrando, que é a Assunção de Nossa Senhora, que subiu aos céus de corpo e alma, e nós celebramos isso porque por Maria nos trouxe a salvação, e nós subimos aos céus por meio de Jesus, assim como Maria foi e assim como Maria fez, nós também podemos chegar aos céus como seres humanos. E aqui nós temos que, por último, nos olhar a nossa vida. E olhar a nossa vida perguntando: como que nós chegaremos aos céus? Como que nós seremos também ressuscitados? Como que nós viveremos junto de Deus? E aqui, irmãos e irmãs, nós vemos o nosso mundo hoje. O nosso mundo hoje que tem duas visões. Duas visões que às vezes são dualistas. Estas visões que se confrontam. Quais que são essas visões? Por um lado, nós vemos aquilo que só valoriza o corpo. O nosso mundo hoje, talvez, valoriza muito o corpo. Valoriza muito a dimensão da estética. Não que não seja bom, é muito bom. Só que só o corpo não se salva sozinho. Nós não chegamos a Deus só pelo corpo. Também pelo corpo. Nós vivemos hoje uma idolatria do corpo, uma idolatria da beleza. Basta ver nossos Instagrams por aí. Todo mundo passa o filtro que quer ficar bonito. Todo mundo passa uma coisa e outra porque quer ficar também bonito. Passa um Photoshop, todo mundo quer perder a sua barriguinha, todo mundo quer ficar show de bola. Todo mundo quer ter o mesmo padrão. Mas na nossa vida, irmãos e irmãs, ninguém tem o mesmo padrão. Ninguém vive a mesma coisa. E é aqui então que nós vemos o nosso mundo, que talvez se dedica tanto ao corpo, tanto à dimensão material da vida, em às vezes sustentar e querer elevar o nosso corpo até mais do que nós podemos. E aí então, por outro lado, entra uma outra corrente. Uma corrente que diz: somente, vejam, salva a tua alma. Não é somente salvar a alma. Nós precisamos salvar a alma
e o corpo. O corpo não é causa de pecado. O corpo é bom, é dado por Deus. É dado por Deus para que nós possamos nos relacionar. E aí que vem a questão: o como nós nos relacionamos com os outros, o como nos relacionamos com nós mesmos, com Deus, com a criação, que aí está. O como nós estamos fazendo isso. O corpo não é para, não é como nós muitas vezes dizemos por aí: para mim chegou a morte, enterrou, está pronto. Não. Ali nós aguardamos uma coisa que se chama ressurreição. E aguardamos vida nova. A nossa alma vai para junto de Deus e nós aguardamos também esta união. E é neste caminho que nós

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0: 6 minutos. Bom dia, Vitor Carescura. Bom dia.
1: Bom dia, mãe natureza. Bom dia, ó Pai Salvador.
0: É, bom dia, bom dia. Programação Brasil Sertanejo já está no ar. É, bom dia para você que está em casa, bom dia para você que está rodando por aí. Bom dia, grande, querida Francisco Beltrão, nossa cidade. Bom dia para você que está ligadinho na 106.3 FM.

São 9h08, 9h08. Bom dia, meus amigos, bom dia, meus irmãos, bom dia para você que está em casa, bom dia para você que está circulando na cidade querida de Francisco Beltrão, bom dia, Vitor Caliscura, bom dia também, Jair Neze, bom dia, Vila Nova, bom dia, meus irmãos, vamos que vamos, é o programaço Brasil Sertanejo no ar, fazendo as melhores músicas, levando para você. De Paulo e Paulino chegando, amor de primavera.

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3: São 9 horas e 12 minutos, 9:12 aqui na 106.3 FM. Bom dia, bom dia. Bom dia para Carlos Favareto. Bom dia, Aldo Favareto. Bom dia, meus irmãos, ao programa Brasil Sertanejo aqui na 106.3 FM. Na companhia do teu amigo Machado, vamos que vamos, em nome das Calhas Favareto. 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É pra vocês aí, vai então, Paulo e Paulinho. Hoje eu toque todo!

É, são 9:16, 9:16, aqui na 106.3 FM. É, hoje é falar menos e tocar mais música, né, minha amiga Tati? Tati Boni, bom dia, bom dia. Bom dia, Jair Neze, bom dia, Vitor Cariscura. Bom dia, Carmes Mânica, bom dia. Ponte Nova do Cotegipe, bom dia, bom dia. É, exatamente, é isso mesmo, né? Bom dia, ótimo domingo pra você também, Carmes Mânica, lá da Ponte Nova, Tercília, a Tati, bom dia, meu amigo, hoje estamos todos, é, Tati, hoje estamos só o pó, né, é, que showzaço, né, bom dia, bom dia, é, exatamente, Capanema ontem foi de arrepiar, né, Francisco Beltrão, da região aqui, Marmeleiro, Renascença, a equipe maior foi essa nossa região, né, exatamente, né, Gaitaço pra caramba, muito bom, muito bom. Obrigado pela companhia, Tati. Janete Resch, bom dia, estamos em Planalto. Planalto, bom dia, Planalto. Bom dia, bom dia, bom dia. Do meu cunhado Clorivan. E a cunhada Tita, bom dia, Tita. Os sobrinhos e nossa afilhada Cauane, bom dia, Cauane. Toque uma música pra nós aí, Janete Resch, bom dia, Janete. Então vai essa daqui pra vocês, de Paulo e Paulino, é, Amor de Primavera já tocamos, né? Então vamos pular essa e vamos pra outra, né? Vamos encontrar uma aqui pra mandar lá pra Planalto, é isso mesmo, Janete. Trio Parada Dura, Castelo de Amor. Vai lá para o Planalto, para a família da Janete Resch.

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1: É essa, 9 horas 22 minutos, 9h22 aqui na 106.3 FM. 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

São 9:26, 9:26 aqui na 106.3 FM. A Ana Maria está pedindo Utopia do Duque Dalvan. É isso mesmo, Ana Maria. Bom dia, Jurema Costa Roque. Bom dia, Ju. Tudo certo, tudo certinho. Levanta o volume, Ana Maria.

São 9h, 9h30, 9h30 aqui na 106.3 FM. Bom dia, meu amigo Nereu Loff. Bom dia, Marmeleiro. Bom dia, meu amigo, meu conterrâneo Nereu Loff. Bom dia, meu irmão, tudo certo? Bom dia, amigo, estou em Paranaguá. Toca uma música boa. É pra já, então, né? A Ana Maria está pedindo aqui. Os atuais? É os atuais, né? Então vamos tocar os atuais e oferecer pro Nereu Loff, que está na boleia, está lá em Paranaguá, né? Na boleia do seu caminhão. É isso aí, Nereu. Aquele abraço, meu irmão. 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Um abraço, doutor Ailton, doutora Guiomar, Fernando, Ronaldão da Auto Center. 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Comandada pelo Ronaldo. Show de bola, meu irmão. Chegando aí a pedido da Ana Maria, vamos mandar lá pro meu amigo Nereu Loff e toda a moçada da Autolata.

São 9 horas e 34 minutos, 9h34 aqui na 106.3 FM. Bom dia, Ana Maria. Bom dia, Pedro dos Santos Aguiar. Bom dia, meu violeiro. Como é que tá esse? É o Pedro dos Santos Aguiar. Bom dia, Machado. Manda uma música, Férias de um Sertanejo, com Bob Robson. Já vamos procurar, né? Bom dia, Ronaldo Borghelotti. É isso, Ronaldo? Bom dia, meu irmão. Seja bem-vindo à live do Facebook, aqui da 106.3 FM. A Ana Maria quer curtir aí, ó. É, Ana Maria, tô só o pó. Ofereço para o povo que for para Capanema, no Gaitaço, lá em Capanema, conosco. É exatamente, né? Todo mundo hoje está só o pó mesmo, né? Que gaitaço maravilhoso, que lindo. Obrigado, né? Obrigado a todos que viajaram conosco. É, fomos fazendo bagunça, o pessoal aí, Mainardi de Marmeleiro, pessoal de Renascença, Marmeleiro, Francisco Beltrão, que equipe bacana, né? É, nossos amigos gaiteiros aí, é, lotamos um busão e fomos pra Capanema, fizemos a nossa parte, né? Participamos do gaitaço lá, mas que maravilha, né? Fomos Francisco Beltrão, né? Agradecer também a Cultura, que cedeu o transporte, em nome da Fran, é, nossa diretora de cultura, que conseguiu o transporte para que nós pudéssemos ter participado, né? Valeu, minha gente! Um abraço pros gaiteiros! E a Ana Maria está pedindo, que todo mundo tá só o pó hoje, né? Então, Gilberto Gilmar, tô que tô só o

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1: São 9:39, 9:39, bom dia, Pedro dos Santos Aguiar, bom dia, violeiro, está aí Bob Robson, Férias de um Sertanejo, e a indicação é do Pedro dos Santos Aguiar, levanta o volume.

0: 9h40.
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0: São 9 horas e 44 minutos, 9h44 aqui na 106.3 FM.
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0: Bom dia, Ivete Faedo. Bom dia, Ivete. Mas que tal essa Ivete? Virou agricultora, Ivete, agora, né, Ivete? Um abraço, minha querida. Bom domingo pra você.
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0: Bom dia, Fátima Carlete. Bom dia, Fátima. Bom dia, bom dia. Um ótimo, abençoado domingo para todos nós. Realmente, Fátima, merecemos, né? É um domingaço aí que Deus abençoe a todos. Bom dia, Ana Maria.
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0: Bom dia a todos que estão na live do Facebook, bom dia para você que está ligadinho na 106.3 FM. A Ana Maria está pedindo Vestido Colorado, videoclipe oficial do grupo G4.

São 9 horas e 49 minutos, 9h49. Bom dia a todos que estão na live do Facebook. Bom dia também para você que está ligadinho na 106.3 FM. 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

É, 9 horas e 51 minutos. A Ivete Faedo está pedindo de Pauli Paulino. Levanta o volume, Ivete Faedo.

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São 9:56, 9:56. Bom dia, Fátima Carlete. É a Fátima que quer curtir agora. Jean Giovanni, Cantinho da Saudade. Levanta o volume, Fátima Carlete.

do momento. É, são 10 horas exatamente em ponto aqui na 106.3 FM. Programaço Brasil Sertanejo está no ar. Na companhia do teu amigo Machado, vamos que vamos! Bom dia para você que está na live do Facebook. Bom dia! Bom dia, Rose Clare Santos. Bom dia, Rose. Bom dia, Ana Maria. Bom dia, Ivete. Bom dia a todos. Fátima Carlete. Obrigado pela companhia, meu povo. Vamos que vamos. Agora quem está pedindo música é a Ana Maria. Coração vira lata. Teodoro Sampaio. Já, já. 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É, a Ana Maria está pedindo o Teodoro Sampaio, vamos mandar lá para a Conveniência Santo Antônio. Levanta o volume, Nério, Mari, todo o pessoal que está por lá, é ligadinho na 106.3 FM, Coração Vila Lata. É, e essa nós queremos mandar para Rose Clare de Santos também.

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1: É, são 10 horas e 6 minutos, 10 e 6 aqui na 106.3 FM, o programa Brasil Sertanejo. A Ivete Faedo está pedindo Os Atuais. Levanta o volume, Ivete. Os Atuais, Anjos.

0: 10 e 7.
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3: É, são 10 horas e 9 minutos, 10 e 9 aqui na 106.3 FM. É, bom dia pro pessoal lá de, ou melhor, de Santa Catarina. Bom dia, meu compadre Neuri Bedim, bom dia, povo do Paraná, toca a música Barquinha de Ouro. Bom dia, meu compadre lá de Camboriú.
4: Minha querida.
3: É, como é que está minha comadre Neuza, minhas afilhadas, a Dani, como é que está a Daniele e a Andriele? É, a Daniele e a Andriele, como é que está as gêmeas, nossas afilhadas queridas? Aquele abraço, bom domingo para vocês.

0: Bom dia, 10h14 aqui na 106.3 FM. O programa Sou Brasil Sertanejo está no ar. Levando as melhores músicas sertanejas pra você. 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
0: O pessoal também que nos apoia, Autolatas, um abraço doutor Ailton e toda a equipe da Autolata. Bom dia, bom dia, bom dia, Aldo Favareto. Bom dia, meu irmão. Carlos Favareto.

Padre lá de Camboriú, bom dia, meu compadre Bedim, lá de Camboriú. Ele que está pedindo trio parada dura, barquinha de ouro, né? Trio parada dura, barquinha de ouro. Levanta o volume, Camboriú. Vai lá para minha comadre Neuza, para o meu compadre Neuri Bedim, para nossas afilhadas. Chegando aí, barquinha de ouro.

São 10 horas e 20 minutos aqui na 106.3 FM. 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

É, quero mandar um abraço pro Guilmar também, o Guilmar da Geron Motos, o Daniel, todo esse povo querido. Obrigado pela companhia e pela parceria. Bom dia, Vete. A Vete Faedo está pedindo Bruno Marrone, Castelo de Areia. Levanta o volume, Vete Faedo.

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1: É, são 10 horas e 26 minutos. Bom dia, cantora Tere. Bom dia, Tereza Matchek. Bom domingo pra vocês. Pra você também, minha cantora. Bom domingo pra ti também, pra toda sua família, cantora Tere. É, mas a Ana Maria está pedindo a Taíde Alexandre, Estrada do Amor.

É, são 10 horas e 30 minutos, 10 e 30 aqui na 106.3 FM. 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É, obrigado aí, equipe da Granduto, pela companhia e pela parceria, né? Vamos que vamos, Mato Grosso e Matias, e quem está indicando é a Ivete Faedo. Vamos mandar a Ivete lá para toda a moçada lá da Granduto. Grande abraço, moçada da Granduto.

São 10 horas e 36 minutos. Bom dia, cantora Tereza Matichek. É, tá aí o Chico Amado Xodó, telefone no ar. Levanta o volume, minha cantora.

É, são 10 horas e 40 minutos, 10 e 40 aqui da 106.3 FM. 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

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É, você está curtindo o Amadão. É, exatamente, né? Mas a Ana Maria está pedindo, enquanto são 10h42, Zezé de Camargo e Luciano, Tarde Demais.

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1: 10:46. 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

São 10 horas e 50 minutos, 10 e 50 aqui na 106.3 FM, o programaço Viola, ou melhor, Brasil Sertanejo. Olha, mas o Viola Sertanejo sai todas as tardes durante a semana de segunda a sexta, das 17 até as 19 horas. O Machado tá por aqui fazendo o Viola Sertanejo também. 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

Mas a Ana Maria está pedindo trio Parada Dura. Levanta o volume, Ana Maria. Vamos mandar pro pessoal da conveniência Santo Antônio.

0: 10h54.
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3: É, são 10 horas e 56 minutos, 10h56. O Machado está se retirando. Está chegando aí Gilmarzinho da Labeta com Piquete Crioulo.
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3: É, e agora o Machado vai se retirando e vai chegando aí o Gilmar da Labeta com Piquete Crioulo já já. É, eu só queria agradecer a Conveniência Santo Antônio pela parceria e pela companhia. É, também obrigado ao Boteco Chope Bel pela nossa parceria. É, um abraço pro David, pro Guilmar, pra Silvana, pessoal da Granduto, aquele abraço. É, um abraço pro Daniel Girardello, da Gerol Moto.
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3: É, também um abraço pro meu amigo Aldo Favareto, das Calhas Favareto. Obrigado da companhia e da parceria, Aldo.
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3: É, o pessoal do Marcon Atacado Express, um abraço pro Adão Pelusso, um abraço pro Moacir Marcon e toda a equipe desse povo. Obrigado pela companhia e pela parceria. É, um abraço pro doutor Ayrton da Autolatas.
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3: 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Valeu, minha gente! 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Até domingo que vem com o Brasil Sertanejo. Mas você pode ficar ligadinho aí durante a semana que o Machado está na área. Bom final de semana a todos e fiquem todos com Deus. Um abraço. Fui-se embora.

Chegurizada medonha, programa Piquete Crioulo nesse domingo também especial. É verdade. Sabe por que é especial? Porque é domingo. O tempo tá bueno, uma barbaridade. E os amigos amantes da música gaúcha, tradicionalista, nativista e da boa poesia, com certeza estão junto comigo em mais um programa Piquete Crioulo. E vamos de marca, gurizada, e começando logo de saída com grandes amigos e apoiadores culturais do programa Piquete Crioulo.

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3: 11 e 4.
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0: Chegurizada, programa Piquete Crioulo, nesse domingo também especial. É especial por demais. Quero mandar um abraço especial, grandes amigos, né? Um abraço especial, sei da Lino Menegoto, lá da Fazenda Guabiju. Lembrando que no mês de novembro, grande festa Rádio Anauim, Fazenda Guabiju, programa Piquete Crioulo, Brasil Sertanejo. Evento maravilhoso que está acontecendo na cidade de Francisco Beltrão. E, claro, você, nosso ouvinte de casa, é nosso convidado a estar participando junto com a gente. É verdade. Vamos comer um boi no rolete, gurizada. Um boi inteiro assado, né? Que coisa mais linda. Um abraço especial ao seu Idalino Menegoto, lá da Fazenda Guabiju, que nos proporcionou esse boi maravilhoso para a gente poder estar... simplesmente juntando a nossa grande família, que são nossos ouvintes, nossos locutores, nossos apoiadores culturais, para estar fazendo essa festa com muito carinho para cada um de vocês. É bueno, uma barbaridade, né, Gê? Cantos desertos que não gê. Quero mandar um abraço especial à gurizada que tá por aí, né, Gê? Quero mandar um abraço especial à gurizada lá de Salgado Filho, um abraço especial pro Pingo. É, o Pingo chegou em Beltrão hoje cedinho, né? Já tava saindo de casa, o Pingo tava chegando, né? Um abraço especial pro Álvaro, lá do Mato Grosso. Um abraço especial, realmente uma companhia maravilhosa de ontem à noite, onde a gente pôde fazer um churrasco bacana para recepcionar os grandes amigos, né? O Álvaro, um grande amigo, muito querido, diga-se de passagem, que pessoa maravilhosa, ele e a esposa. Muito obrigado pela presença, muito obrigado por estarem junto conosco ontem à noite. E hoje de meio-dia vamos estar junto, né? Novamente, daqui a pouco, né? Sempre com muita graciosidade, diria assim, né? Estar presente de pessoas maravilhosas. Grande família Tafarel, um abraço muito especial, um abraço especial para a Clê. Passei lá, já belisquei a feijoada, né, Xê? Que coisa mais linda, né, Xê? Peguei aquele pedacinho de couro e já saí lambuzando os dedos, né, Xê? Barbaridade, que coisa mais linda!
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0: Herdeiros da Pampa Pobre, essa daqui é bonita pra caramba, né, Xê? Essa daqui vamos escutar ela inteirinha, né? Herdeiros da Pampa Pobre, essa é buena uma barbaridade, né, Xê?

A pampa pobre que herdei de meu pai. Rio Grande do Sul, sempre maravilhoso, sempre trazendo muitas boas músicas pra gente, muitos cantores maravilhosos, e a gente sempre lembra assim com muito carinho, né? O programa Pequeno Crioulo é feito pra você, mas feito por você. Então lembra, liga pra mim, manda mensagem de texto, manda mensagem de voz, acessa a gente pela live do Facebook e pede a música que tu quer ouvir. O programa Pequeno Crioulo é feito pra você, mas feito por você. Grande parceiro do programa Pequeno Crioulo, nesse domingo também especial. É hoje, 16 de agosto de 2026, 11 horas e 23 minutos. Para as gurias entender, não tá na hora de virar costela ainda. Dá para segurar mais um pouco, tá? 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Grandes amigos, parceiros do programa Pequeno Crioulo, muito obrigado pela parceria, muito obrigado pela companhia. Gurizada, escutando sempre o programa Piquete Crioulo. Simbora, moçada. Piazitos do Fandango, herdeiros da Pampa Pobre.

0: porque agora vamos apresentar dicas e truques para a sua cozinha. Para tirar o cheiro de cebola, alho e água sanitária das mãos, esfregue um pouco de amaciante de roupas nas mãos e enxague em água corrente. Experimente também esfregar o pó usado do café e depois enxague normalmente. Daqui a pouquinho tem muito mais. Fique com a gente.
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9: Debota e bombacha.

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3: Meio-dia e 7.

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1: Vamos! Chega, gurizada, programa Piquete Crioulo nesse domingo também especial. Muito obrigado pela parceria, muito obrigado pela companhia.
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1: Chega, gurizada, programa Piquete Crioulo nesse domingo tão especial. É verdade, tia, especial por quê? Porque é um domingo lindo, maravilhoso lá fora e a gente tá recebendo nos estúdios sempre pessoas maravilhosas que deixam a gente cada dia mais feliz. O sorriso, às vezes, não cabe no rosto, né? É, quando abre aquele sorriso apertado, lindo e maravilhoso, demonstrando carinho e respeito pelas pessoas que a gente tem aqui. Um abraço muito especial para a Preta, ela que cuida de mim durante muitos e muitos dias da minha vida. Ela que me acalenta, ela que me fortalece, ela que faz com que eu permaneça cada dia no programa Piquete Crioulo. Joãozinho, que felicidade especial, eu quero que tu conte quem tem junto com a gente no estúdio hoje da Rádio Anauim, programa Piquete Crioulo. Que bacana tu tá aqui, né?
2: Bom dia, bom dia, bom dia, tio Gilmar, tudo bem? Cheguei hoje um pouco atrasado na rádio, mas estamos com umas visitas especiais, né? Então, igual vocês já sabem, né? Uma pessoa que eu não posso esquecer de falar em todos os domingos aqui do nosso programa Piquete Crioulo é o povo lá do Mato Grosso, principalmente um carinha que final do ano a gente foi viajar lá, que era de Nova Maringá, que é dono de mercado. Um grande senhor Álvaro Chu, mais conhecido como meu vô. Hoje ele está aqui conosco, chegou segunda-feira aqui em Beltrão e vai passar uns dias com nós, né, tio Gilmar? Pode prosseguir.
1: Verdade, que carinho, que respeito muito especial. E a gente sempre fala assim, ó, na programação da Rádio Anauim, normalmente quando a gente pede para que as pessoas de casa, porque a gente tem um bordão muito legal que se chama Programa Piquete Crioulo é feito para você. Mas é feito por você. Você manda mensagem de texto pra gente, você manda mensagem de voz, você liga pra nós e a gente roda tudo o que você quer ouvir. E o pessoal do Mato Grosso, quando a gente fala essa brincadeira, começa a chover, né, mensagens. Sim. No celular do João, no nosso celular e o da Rádio Anauim. E a gurizada sempre pedindo boas marcas e a gente rodando com muito carinho. O seu Álvaro, eu vou salientar pelo meu conhecimento de agora há pouco tempo, um carisma muito especial, essa pessoa maravilhosa, uma pessoa que eu conheci e já, de primeiro momento, já admirei, é um senhor de respeito maravilhoso e uma consideração muito especial para ti, muito obrigado por estar junto com a gente em Francisco Beltrão, e muito obrigado por estar hoje no estúdio da Rádio Anauim, um carinho muito especial para você, e eu quero que o João continue nessa, essa mensagem gratificante, que é o carinho que a gente vê no rosto dele, de estar junto com o avô, muito feliz, muito, realmente, satisfeito com essa presença, e não desgrudou do avô nem pra vir fazer o programa, né, tia?
2: É verdade, Gilmar. Também tem que mandar um abraço especial lá pro Coca, pro Marmita, pro Júnior, pro Miller. O vô falou, não, vamos lá na rádio pra você falar que eu tô aqui pro Coca ouvir e depois ficar falando que eu fui lá, que não sei o quê, que não sei o quê. Então, mandar um abraço especial pra todo mundo lá do CTG. Também lá, vamos continuar pela Mato Grosso, né? Mandar um abraço especial lá pro Santo Antônio do Leste, Barra do Garça, Nova Maringá. Um abraço pra todos os nossos amigos de lá. Também quero mandar um abraço especial lá pra Kátia, esposa do seu Álvaro, que mudou...
1: Você sentiu seu Álvaro, né?
2: Seu muito Álvaro. Bacana isso daqui. Que mudou a vida, o vô mesmo fala, né, que mudou a vida dele, foi a Kátia, né? Depois, agora que ele tava falando, lembrei do negócio. Ontem nós estava à noite já, né? A gente estava na tua casa, principalmente. Chegamos lá, daí o vô falou, não, vamos jogar uma canastra, jogar um joguinho, né? Pra distrair um pouco, já que estamos de férias. Começou eu, a mãe, o vô e a Kátia. Jogar canastra. E canastrão. E canastrão. Eu acho que roubaram ali, né? No meio, porque era impossível eu e o vô perder, né? Mas... Na mãe é contadora, né? Não vamos discutir com as contas dela.
1: Já vou falar uma verdade. Na realidade é o seguinte. Todo e qualquer jogo, ele não foi feito para ganhar e nem para perder. Ele foi feito para divertir. E se vocês estivessem e estavam, com certeza, se divertindo, já valeu a pena muito demais. Estar na presença da família, das pessoas que a gente gosta, sempre é muito legal. Independente daquilo que a gente esteja fazendo, é uma diversão que, com certeza, traz muita alegria para cada um, né?
2: É verdade. Continuando, daí eu vou, né? Lá, machão e coisa que não sei o quê. É eu que mando lá. A Kati tem que ficar quietinha, porque sou eu que mando. Fui no banheiro, acabamos o jogo, né? Perdemos. Quando eu olhei, o vô deitado no chão, junto com os cachorros, com a pulga lá, deitado na caminha dela. Falei, é ué, não é tu que manda nas coisas aí? Depois fala que a Kati que não ajeitou tu, né?
1: Eu aprendi uma coisa muito bacana que com certeza a gente vai levar pelo resto da vida. Na casa da gente, existe sempre quem manda, né? Eu sou o cara que manda lá em casa. Normalmente a preta comigo só conversa de joelho.
2: Uh-huh.
1: Porque eu tô embaixo da cama.
2: A tia preta deu uma...
1: Embaixo da cama.
2: Ah, tá bom. A tia preta te deu uma olhada.
1: Entende-se, na realidade, que quando tu tem uma pessoa do teu lado que te cuida, não diria governa, né? Mas que te bota nos eixos, com certeza, e a mulher que sustenta a vida da gente, que mantém a gente sempre, todo dia acordado, todo dia trabalhando para que essa relação seja muito boa e, com certeza, construtiva. Então, quem manda em casa, com certeza, todo mundo vai concordar comigo, é a mulher. E não adianta nós falar duas vezes, né, gurizada? Lá em casa, quem manda é a preta. Quem obedece sou eu. Simbora, gurizada! Vamos botar ali boa marca de Mano Lima, Causo do Galo Velho. E daqui a pouco temos mais história pra contar, tá, João?
2: Tá.
1: Simbora, moçada. Boa marca, programa Piquete Crioulo.

0: Chegurizada, programa Piquete Crioulo nesse domingo especial por demais. Um abraço especial, grande amigo Álvaro. Um abraço especial pra Kátia, né? É. Um abraço especial pro Joãozinho. Um abraço especial pra Preta. É verdade, Xê. Eles estão no estúdio junto com a gente e a gente se torna muito mais feliz, né? Muito mais tranquilo e hospitaleiro. A gente fica até meio que preocupado, né? De verdade, assim, porque daí as pessoas estão na frente da gente e a gente tem que fazer bonito, né? A gente gosta de fazer uma alegria para cada um de vocês. Muito obrigado, Jaciro Caliscura, sempre ligado no programa Piquete Crioulo, né? O Jaciro sempre manda fotografia de carne, de tudo. Hoje não mandou ainda, né? Daqui a pouco ele manda uma para nós, né? Ele vai mandar.
1: Ele não gosta de você, ele só gosta de mim, né?
0: Ah, ele só gosta de tu, né?
1: Ele não ouviu tua voz e falou, ah, que eu vou ficar ouvindo a rádio só do Gilmarzinho? Eu gosto quando é o João também, que tá lá.
0: Ah, verdade, né, João? Tá bom, muito obrigado. Então, um abraço especial, Anderson Camargo. Um abraço para a família Camargo. É, muito obrigado. A gurizada que estão lá no boteco escutando a gente, né? Um abraço especial a Cascavel. É verdade. A gurizada Cascavel, 4 pontos. Ô, João, tá assando carne de novo hoje em 4 pontos. É, não me mandou aquele abraço especial, mas eu tô te mandando. Especial demais para ti, né? Um abraço especial a gurizada lá do Rio Grande do Sul, sempre ligado no programa Piquete Crioulo. Gravataí, Rio Grande do Sul. Quero mandar um abraço especial ao Rei da Carne. É verdade, esses guris não sabem assar uma carne. Eles simplesmente preparam um almoço maravilhoso. É, Rei da Brasa eu tô falando, né? Rei da Brasa, que bacana, uma barbaridade. Joãozinho, conta pra nós aí então, essa gurizada do Mato Grosso, parece que tu esqueceu de um abraço pro Gabriel, é verdade ou não?
1: Claro, Gabriel que me deixou famoso, né?
0: Lá em Nova Marigal. Verdade, o que fez a entrevista.
1: Isso aí.
0: É, muito bacana, muito bacana.
1: Se a gente for mandar abraço especial num bloco só, a gente fica das 11 horas até as 1, né? Só do povo lá do Mato Grosso, então vamos separando de blocos. Quero mandar um abraço especial lá pro Gabriel Bezerra. Tenho que mandar um abraço especial lá pros funcionários do Mercado Primavera, principalmente pra Gigele, a Alana, o Eric, o nosso grande amigo Eric, e um monte de pessoal mais. Lá agora, partindo de Nova Maringá, vamos voltar um pouco mais, alguns KMs mais atrás, lá em Santo Antônio do Leste. Quero mandar um abraço especial pra minhas tatas, a Jace e a Amanda, pro meu tato, eu acho que é, de estátua, pro Hugo, e pra minha tia, uma tia, né, vamos dizer, uma tia, a tia Paula, grande amiga minha, grande querida, ela que cuidou de mim quando a mãe não podia, ou ela tinha compromisso, que ela trabalhava no hospital, né, e a avó era diretora do colégio, eu ficava lá com elas, mas era bom, tinha vezes que eu nem queria ir pra casa.
0: Que bom, mas lá em Santo Antônio nós sempre mandamos um abraço especial pra toda aquela gurizada da fazenda, né?
1: Sim.
0: Os guris que sempre estiveram junto comigo, fiquei 15 dias na fazenda, virei quase fazendeiro, né, Xê? É, mas na realidade só matemos cinco vacas só. É, nós matemos
1: pouco. Mataram as vacas e pescaram, né?
0: Matemos vaca, pesquemos, fizemos um pouco de tudo lá, né, Tio? Um abraço especial a toda a gurizada de lá. Os guri que realmente são muito atenciosos e estiveram junto conosco durante um período que nós passamos por lá, maravilhoso, simplesmente, né? Comemos até carne de jacaré, né, Chico? Que coisa mais linda, né?
1: Nesse dia eu tava lá no meu pai, mas eu tenho vontade de provar um monte de coisa, língua de boi, rabo de boi, canela de boi, eu tenho vontade de provar essas coisas. Carne de jacaré é a coisa que eu tenho mais vontade de provar. Mas diz que é igual a de peixe, né? Ou não?
0: Diz que é muito melhor. Não, diz que não. Eu experimentei. É muito melhor mesmo, de verdade. Um carinho muito especial para aquela gurizada que nos presenteou com a carne de jacaré e também nos presenteou com a lida da fazenda, né? Que é estar realmente trabalhando, vendo como que eles fazem o dia a dia deles, né? Que é matar o gado e levar para o supermercado. E a gente fez essa parceria muito bacana. Isso é muito legal. E a gente com certeza estará visitando mais vezes o Mato Grosso com muito carinho, muito respeito e sempre admirando esse povo que saiu daqui, do nosso sul do país, e foi desbravar esse grande Mato Grosso e hoje traz para a gente resultados maravilhosos, como o Álvaro, que subiu daqui e foi para lá e fez realmente essa situação inteira acontecer, né?
1: É, só que agora você não pode só fazer metade da abóbora, né? Você não pode sair daqui de Beltrão até em Santo Antônio do Leste. Você tem que ir até na metade da abóbora ficar um tempo lá, né? Vamos fingir que tu é o bichinho da abóbora.
0: Fechou.
1: Você come um pouco lá e você tem que partir pra Nova Maringá, né? Fechou. Que lá sim é pescaria de verdade.
0: Vamos fazer essa brincadeira gravando. E olha que eu quase não gosto de pescar, né, Che? Eu gosto bem pouquinho, assim, né? Falando isso daqui, nós podíamos pescar de tarde hoje, né, João?
1: Vamos lá no Anzol Dourado, eu acho.
0: Acho que vamos no Anzol Dourado. Aquela gurizada muito bacana, sempre muito receptiva e muito bacana junto com a gente. Mas eu queria mostrar uma marca muito especial, que eu gosto por demais, é essa do João Chagas Leite. E ela se chama... Por quem cantam os cardeais?

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0: ventre materno, fecundo por natureza, incomparável grandeza de perfeição infinita, é a mãe, figura bendita, em todo e cada segundo, há de ser sempre no mundo minha santa favorita. Oh, como é lindo, mamãe, beijar teu rosto e tua mão, num gesto de gratidão à formação que me deste. Da sociedade ao agreste, eu nunca vi nada igual ao teu calor maternal, é o teu carinho inconteste. Minha mãe é o exemplo de tudo quanto é sagrado, e o poeta iluminado descobre a grande verdade. Embora sinta a vontade de versejar tal estima, amor de mãe não tem rima, eis a singularidade. Amor de mãe é pureza, ou simplesmente um encanto, que absorve o meu pranto num consolo tão amigo. A solidez desse abrigo me dá paz e segurança, até volto a ser criança quando estou junto contigo. És a fonte inesgotável da blandiciosa candura, indeturpável ternura a endeusar o teu brilho. Nunca me negaste auxílio, sim, minha mãe, é verdade, se aguça em minha vaidade quando me chamas de filho.
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3: Giru Missionário.
4: Buenas. Prazer a todo de vocês, tá me conhecendo agora, prazer a todo de vocês.
5: Também peço desculpa de ver vocês com saúde, não?
4: Não precisa se trucar, não, eu já sei que eu tô gordinho, tô barrigudinho assim, não tem nada a ficar se cutucando, ai, como ele engordou de novo.
5: Inclusive, a gente engorda, emagrece, aquela história toda, né? Semana passada eu perdi 4 quilos, hoje de manhã, assim, me barbeando, penteando o cabelo, assim, me olhando no espelho, achei os 4 de novo.
6: Tava aqui embaixo do queixo.
7: Para de comer bem, animal!
5: Sabe quando é que um barrigudinho fica feliz na vida? Quando encontra outro barrigudinho. Um amigo meu chegou e perguntou pra mim: você enxerga alguma coisa com essa barriguinha? Eu disse: eu não. Mas a tua irmã enxerga todos os dias.
6: Apesar que engordar às vezes disfarça a dura, né?

0: Que agora vamos apresentar dicas e truques para a sua cozinha. Omeletes e ovos que não grudam na frigideira. Aquele ovo frito perfeito. Antes de colocar o óleo, esfregue sal no fundo da frigideira. Daqui a pouquinho tem muito mais. Fique com a gente.
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4: Meio-dia e 54.

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1: Chega, gurizada, que bueno, uma barbaridade, estamos indo pra casa. É verdade, né? 2 horas passou, que é um risco. Um abraço especial a toda a gurizada acompanhando a gente no programa Piquete Crioulo. Quero mandar um abraço especial à gurizada que tá lá com a gente, né? É verdade, daqui a pouquinho estamos junto com essa gurizada toda bacana demais, né? Um abraço especial pro Cauê, pra Paola, pra Mayra, pro Vinícius, pra Michele, pro Pingo, pra Elane, pra Cleia, pra Marielle e pro Telmo. Um abraço especial pro Álvaro, pro Joãozinho e pra Kátia também. Todos junto com a gente nesse domingão especial por demais. E a gente sempre deixa um encerramento num programa Piquete Crioulo, desejando a cada um de vocês muita alegria aos seus lares, muita proteção aos seus lares e também muita alegria nessa nova semana que se reinicia, e a gente esteja com certeza junto com vocês domingo que vem com mais um programa Piquete Crioulo. Um abraço a cada um de vocês, muito obrigado pela parceria, muito obrigado pela companhia e até domingo que vem, se o patrão celestial assim me permitir. Um abraço e até por lá. Fique com essa linda marca que a gente sempre diz que é uma grandiosa mensagem. Grande amigo Luciano, lá de Chopinzinho. Muito obrigado pela parceria sempre. Miro Saldanha com a música Pilares. Um abraço e até domingo que vem, se o patrão celestial me permitir.

Senhor dos céus e da terra, fonte do afeto mais puro. Perdão se só te procuro quando me encontro em desgraça, mas reconduz nossa raça aos valores do início, para que o teu sacrifício não tenha sido de graça. Pai,

tal de Aparício, índio maleva e muito mal acostumado a fazer confusão em bailes e festas muito gaúchas. Abra a cordiona!

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1: Uma e 14.
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2: Uma e 33.

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1: Uma e 52.

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2: Duas e treze.
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0: senhoras e senhores, Davi Sasser. Deus não tarda.
1: Ele não falha.
0: Deus não falha.
1: Aleluia, eu creio nisso.
0: Diga para quem está do seu lado, Deus não falha.
1: Aleluia. Existe o tempo de Deus na tua vida, querido. E ele vai se cumprir. Nada vai impedir de Deus cumprir na tua vida o propósito dele.
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0: você está assistindo aí e Deus está falando: não esqueci de você. Deus não tarda. Davi, libera uma palavra profética para essa nação. Levante as suas mãos mais alto se puder nessa noite.
1: Eu estava hoje à tarde pensando nessa canção, e eu lembrei do texto de Jó, capítulo 8, versículo 7, que diz: ainda que o teu começo pareça ser pequeno, o teu final será de uma extrema abundância e prosperidade como nunca se viu. Talvez o que as pessoas olham e vejam e veem em você agora não faz com que elas entendam o que Deus vai fazer no teu futuro, querido. Mas Deus está te preparando agora. Deus está fortalecendo você agora para coisas maiores que Ele vai fazer através da tua vida, querido. Eu creio que por mais difícil que tenha sido o teu passado, ouça uma palavra profética sobre a tua vida.
0: Aleluia!
1: Por mais difícil que tenha sido o teu passado, por mais espinhoso que tenha sido ou esteja sendo o teu presente, eu creio e declaro que o teu futuro continua intacto nas mãos de Deus, e Ele está trabalhando em teu favor. Eu queria que você cantasse isso conosco, ainda que você não conheça ainda essa canção completamente. Mas esse refrão diz: Deus não tarda, Ele não falha. Se você ainda crê nesse Deus, se você ainda crê que Ele está trabalhando em teu favor, levante a sua mão, querido. Diga:

profeta, segura aí. Aponta pro irmão que está do seu lado e diga para ele:

Salmo 121. Olho para os montes e pergunto: de onde me irá o meu socorro? O meu socorro vem do Senhor, que fez os céus e a terra. Ele, o seu protetor, está sempre alerta e não deixará que você caia. O protetor do povo de Israel nunca dorme, nem cochila. O Senhor guardará você. Ele está sempre ao seu lado para protegê-lo. O sol não lhe fará mal de dia, nem a lua de noite. O Senhor guardará você de todo perigo. Ele protegerá sua vida. Ele o guardará quando você for e quando voltar, agora e para sempre. Por isso, se você crê, levante as suas mãos, levante os seus olhos.

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3: Duas e 33.

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1: Opa! Gostei!

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1: 2h54.
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2: 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Muitos

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2: 3 e 13.
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5: 3:24.

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2: 3:46.

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1: Quatro e dois.
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Obrigado, Dino Franco, pela brilhante presença aqui no palco do Grupo Zíngaro. A gente agradece de coração, um ícone da música sertaneja brasileira, Dino Franco.

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4: Quatro e 22.

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0: 4:40

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1: 5 horas.

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Aumenta o volume do seu rádio. A partir de agora tem Nando Pinheiro na área, tocando o que tem de melhor. Músicas de bandas, bandas e companhia, aqui na sua rádio. Vamos tocar as melhores, sem dúvida nenhuma. E as músicas de hoje, tá top!

E aí, tá gostando da nossa programação? Espero que sim. Ó, daqui a pouco eu estou de volta com mais Bandas e Companhia. Não saia daí! Bandas e Companhia! Bandas!

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3: Cinco e 18.

Opa, de volta aqui com Nando Pinheiro, no programa que você já sabe, já conhece e curte, Bandas e Companhia, porque aqui a música não para.

curtindo a nossa programação Bandas e Companhia, com a apresentação de Nando Pinheiro. Deixa eu tomar uma aguinha ali, é coisa rápida. Daqui a pouco eu volto trazendo só as melhores. Bandas e Companhia.

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1: Cinco e 33.

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De volta aqui, Nando Pinheiro. Vem que tem músicas de bandas, vem que tem as melhores da regionalidade do sul do Brasil. Bandas e companhia, vamos conferir as próximas músicas.

0: E aí, tá gostando da nossa programação? Espero que sim, ó. Daqui a pouco eu estou de volta com mais Bandas e Companhia. Não saia daí!
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0: essa parte aqui. Essa parte que eu não lembro.
1: Não, mas aí não é assim.
0: Mas é mais ou menos isso, né?
1: Não, essa parte é diferente.
0: Não, mas então desista de tentar agradar você também.
1: Mas então não adianta.

legal saber que você está na melhor programação do seu rádio. Fica ligado que daqui a pouco tem mais Bandas e Companhia para você que se liga nessa rádio. É já já, hein? Não sai da frequência.

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3: Seis e 16.

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0: minha sogra, coisa engraçada.
1: Que houve? Não acredito, tá passando mal? Vamos fazer o seguinte, o senhor frouxa a guaiaca, lá no fundo, perto do pé da laranjeira, cuidado, mas o cachorro tá amarrado, não tem problema.
0: Não, não, não é nada disso.
1: Ah, não

0: dia. A moça reparou que eu tô de bota nova?
1: Já. Credo, como é peludo e que cano comprido.
0: Vendo que tava agradando, o velho deu de mão por trás, assim, do sofá.

cozinha, a sogra lavando a louça, cantava alegre os sucessos do momento.

0: moçada, não fica triste não, porque você já sabe, né? Tá chegando ao final o nosso programa Bandas e Companhia. Eu, Nando Pinheiro, fico muito feliz em poder sempre estar junto com você aqui nessa rádio. Fica ligado que na próxima edição tem muito mais pra cada um de vocês. Um abraço!
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3: Oi, gente! Chegamos com mais um Domingão Total. Alegria, alegria, gente! Como é que tá por aí? Tudo bom? A partir de agora tem muita alegria no seu rádio, onde você estiver. Ó, um beijo pra você, hein? Aumenta aí o som que o nosso Domingão Total já está no ar, levando muita alegria pra você, onde você estiver. Então vamos começar o programa de hoje levando pra você muita alegria, muita música. E é claro, aqui você ouve e curte o seu som. Aumenta o som que o Domingão Total tá no ar.
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2: 6h47.
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4: 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Aumenta aí o som, porque a primeira desse bloco tá chegando.
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1: Sete e dois.

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2: Estimados ouvintes, fãs e amigos dos serranos, eis mais uma oportunidade de estarmos juntos por esta querida rádio que é a emissora da sua preferência. Uma rádio que prestigia a cultura brasileira, que prestigia a tradição gaúcha e essa longeva carreira artística que ostentamos. Muito bom mesmo tê-los na audiência. Abraços a quem vive aqui no nosso Rio Grande e a quem nos ouve em outros queridos estados brasileiros e pelo mundo afora, acompanhando-nos pela internet. Hoje vou trazer um lindo e verdadeiro texto cujo título é A Idade em que o Tempo Senta à Mesa, atribuído a Fabrício Carpinejar. Também lhes repassarei uma pequena, mas consistente oração para ser proferida por todos que creem na doutrina cristã. O título é Vou Começar o Meu Dia Dizendo. Vamos trazer também uma receita de um prato salgado e muito gostoso. O repasse dessa receita será feito pela minha mulher Raquel, que já está aqui comigo tomando aquele chimarrão com a erva mate buena. Ela logo falará aos ouvintes. Meu amigo Ganso e eu iremos rodar boas músicas do nosso repertório e, como faixa especial, vou destacar a obra 18 de setembro, um vaneirão solado pra lá de bueno na interpretação do famoso gaiteiro gaúcho Beto Caetano. E no momento nobre estarei conversando pela primeira vez com esses jovens que integram um grupo que já nasceu grande. Chama-se Os Compadres. É uma soma de talentos. Memorizem bem esse nome. Os Compadres têm tão somente um ano de atividades artísticas e por onde chegam, a coisa fica muito linda e muitos aplausos fluem com naturalidade. Memorizem bem esse nome, o sublinho. Os Compadres estarão comigo no momento nobre. A boa música do programa. Primeiro, rodaremos o chamamé Carreta na sua gravação original e em seguida, a canção Tapeando o Sombreiro. Vai lá, Ganso!

Meus amigos, meus ouvintes, rodamos aqui por sua Rádio do Coração, do Amaro Pérez, com os serranos, o chamamê Carreta. Depois, também, na nossa interpretação dos serranos, a música de Mauro Moraes e Gujo Teixeira, Tapeando o Sombreiro. Um breve intervalo, quando ouvirão as mensagens dos apoiadores locais, e em seguida estaremos com vocês. Até já! De volta à agradável companhia de todos vocês, queridos ouvintes, com o programa Encontro com os Serranos. Aqui no Encontro com os Serranos, a idade em que o tempo senta à mesa. Texto atribuído a Fabrício Carpinejar. Existe uma fase da vida em que o espelho começa a nos tratar com uma sinceridade quase ofensiva. Os cabelos debandam discretamente. Os joelhos passam a emitir boletins sonoros. A memória, às vezes, resolve brincar de esconde-esconde, justamente com o nome daquela pessoa que acabamos de encontrar no supermercado. E há também o fenômeno mais cruel de todos: levantar da cadeira emitindo um opa involuntário, como se a coluna precisasse de autorização verbal para funcionar. Mas talvez exista uma beleza secreta nisso tudo. Porque enquanto o corpo vai lentamente negociando limites com o tempo, a alma curiosamente começa a ficar maior, mais generosa, mais paciente, mais humana. Chega uma idade em que já não precisamos vencer discussões inúteis, nem provar inteligência, nem disputar importância. A vida finalmente nos ensina que certos troféus pesam mais do que valem. Enquanto começamos a trocar pressa por presença, e isso muda tudo. O café deixa de ser apenas café, vira cerimônia, vira encontro, vira desculpa para conversar sem relógio. As amizades antigas ganham um brilho raro, porque sobreviveram às décadas, aos desencontros, às mudanças, às perdas, às teimosias e até às opiniões políticas. Milagre estatisticamente improvável para homens acima dos 70, especialmente em grupos de WhatsApp. E o amor, o amor também muda. Já não precisa incendiar o mundo, basta aquecer o coração. Às vezes ele chega na forma de uma mensagem simples: você está bem? E pronto, aquilo ilumina o dia inteiro. Descobrimos também que a aventura, na maturidade, ganhou novos significados. Dormir a noite inteira sem acordar duas vezes para ir ao banheiro virou quase uma experiência transcendental. Encontrar um exame médico com todos os índices normais provoca emoção semelhante à conquista de uma Copa do Mundo. E viajar sem esquecer os remédios já pode ser considerado um ato de ousadia internacional. Mas existe algo profundamente épico em continuar vivendo com ternura, apesar de tudo. Apesar das ausências, apesar das despedidas, apesar dos amigos que partiram cedo demais e deixaram cadeiras vazias em nossas mesas e silêncios difíceis de explicar. Ainda assim, continuamos marcando encontros, planejando viagens, rindo das mesmas histórias, inventando motivos para celebrar aniversários, plantando ipês brancos em algum canto da memória. Talvez seja isso que sustenta o mundo sem que a gente perceba. Homens e mulheres comuns insistindo delicadamente em continuar amando a vida. Porque envelhecer não é desaparecer, é diminuir o barulho externo para escutar o melhor, o essencial. É descobrir que felicidade talvez nunca tenha sido uma linha de chegada. Era apenas aquela conversa boa depois do almoço,
o telefonema inesperado, o abraço demorado, o amigo que ainda lembra do seu apelido de juventude e a mesa onde alguém sempre guarda um lugar para você. No fim das contas, talvez a grande vitória da maturidade seja essa: aprender que a vida não precisa mais correr. Agora ela pode apenas sentar conosco à mesa. Texto espetacular na minha avaliação, queridos ouvintes. Espero que vocês tenham apreciado o que interpretei a todos os queridos ouvintes. Agora mais música aqui no programa. É a vez de rodarmos o chamamé Caminhoneiro, Sonho e Vida e depois a clássica Nos Varzedos da Fronteira. Vai lá, Ganso!

Rodamos a vocês, de minha autoria, Edson Dutra, O Chamamê Caminhoneiro, Sonho e Vida, e do Mano Missioneiro e Nilton Ferreira, Nos Varzedos da Fronteira. Ambas músicas na interpretação dos Serranos. Uma breve pausa e logo prosseguiremos com o programa. Até já!

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3: 7:30.

Regressando com o nosso encontro, a agradabilíssima companhia dos nossos fãs e amigos, por essa que é a sua rádio favorita, sua rádio do coração. Aqui, em nosso encontro, é um momento espiritual. Momento de oração tem esse título: Vou começar o meu dia dizendo. A vida não é fácil. Mas Deus tem me ensinado a sorrir no meio da dor, a me levantar a cada tombo e não desistir por maior que seja a queda. Esse é o meu segredo de um vencedor. Vou repetir a todos vocês, nobres ouvintes. Quem quiser, grave em seu celular ou memorize para orar a cada amanhecer. Tenham a convicção de que tal oração os aproximará ainda mais de nosso Deus. Vou repeti-la. Dei esse tempo para que possam colocar o seu celular para gravar. Vou começar o meu dia dizendo: a vida não é fácil, mas Deus tem me ensinado a sorrir no meio da dor, a me levantar a cada tombo e não desistir por maior que seja a queda. Este é o meu segredo de um vencedor. Mais música a todos vocês, meus queridos ouvintes. Rodaremos agora a vaneira Domador Apaixonado e, em sequência, a clássica Andança Serrana. Vai lá, Ganso!

0: rodamos para vocês, de minha autoria, Edson Dutra, e de Arabi Rodrigues, Domador Apaixonado. E depois, de minha autoria, Edson Dutra, Andança Serrana. Ambas músicas na interpretação dos Serranos. Um pequeno intervalo e já já estaremos com vocês na sequência desta edição. De volta com o nosso encontro sob o prestígio da companhia de todos os nossos queridos ouvintes. Regressando com o programa, agora é o momento de trazermos a receita de um gostoso prato salgado. E esta incumbência eu encarrego a que minha mulher, minha querida parceira de mais de 40 anos, minha esposa, mãe dos meus filhos e uma ótima cozinheira, sabe tudo de culinária. Eu, pelo menos, aprovo 100%. Sou suspeito em falar, né? Mas realmente ela cozinha muito bem. Então, chega aí, Raquel, cumprimente os ouvintes e passe essa receita maravilhosa a todos eles.
1: Obrigada, Edson. Senhoras e senhores ouvintes, a todos o meu carinho. Atendendo ao teu chamado, passo a vocês a seguir a receita de um gostoso prato salgado, que é peixe mediterrâneo assado com tomates. Alerto a quem queira gravar, que pode ligar seu celular, pois trarei agora os ingredientes. Ingredientes principais: 680 gramas de filé de peixe branco, que pode ser robalo, pescada amarela, tilápia, namorado, vadejo ou qualquer outro de sua preferência. 1/3 de xícara de azeite extra virgem, uma cebola roxa pequena, picada finamente, 2 tomates grandes cortados em cubos, 10 dentes de alho picados, 1,5 colheres de sopa de alcaparras, 1/3 de xícara de passas de uvas douradas, temperos e aromáticos, 1,5 colheres de chá de coentro em pó. Se você não gosta de coentro, pode não usar esse tempero. 1 colher de chá de páprica espanhola doce. 1 colher de chá de cominho em pó. 1/2 colher de chá de pimenta caiena opcional. Sal e pimenta do reino a gosto. Suco de 1/2 limão. Raspas de 1 limão. Salsa ou hortelã fresca para finalizar. Vou repetir os ingredientes, lembrando a vocês que alguns desses ingredientes podem ser substituídos, assim como o coentro, que nem todo mundo gosta, tem um sabor bem mais forte que a nossa salsa. Então, repetindo os ingredientes: 680 gramas de filé de peixe branco, como robalo, pescada amarela, tilápia, namorado, vadejo ou outro qualquer. 1/3 de xícara de azeite de oliva extra virgem. 1 cebola roxa pequena picada finamente. 2 tomates grandes cortados em cubos. 10 dentes de alho picados. 1,5 colheres de sopa de alcaparras. 1/3 de xícara de passas de uva douradas. Temperos aromáticos. 1,5 colheres de chá de coentro em pó. 1 colher de chá de páprica espanhola doce, 1 colher de chá de cominho em pó, 1/2 colher de chá de pimenta caiena opcional, sal e pimenta do reino a gosto, suco de 1/2 limão, raspas de 1 limão, salsa ou hortelã fresca para finalizar. Modo de preparo: pré-aqueça o forno a 180 graus. Coloque os filés de peixe em uma assadeira e regue com o azeite. Tempere com sal e pimenta do reino a gosto. Leve uma panela ao fogo médio com um fio de azeite. Refogue a cebola até ficar macia e levemente dourada. Acrescente o alho e refogue até liberar aroma. Junte os tomates, as alcaparras e as passas. Adicione o coentro, a páprica, o cominho e a pimenta caiena. Cozinhe até os tomates soltarem suco e formarem um molho encorpado. Ajuste o sal e a pimenta, se necessário. Espalhe o molho sobre os filés de peixe. Regue com suco de limão e finalize com as raspas. Cubra com papel alumínio e leve ao forno por 20 a 25 minutos. Retire quando o peixe estiver macio e desmanchando facilmente. Finalize com salsa ou hortelã fresca. Sirva imediatamente com arroz, cuscuz ou legumes grelhados, ou algum acompanhamento da sua preferência. Tenha um bom apetite!
0: Depois de ouvirmos essa gostosa receita, desse prato muito gostoso, eu trago mais música a vocês que estão aí a nos prestigiar. E essas duas obras que apresentarei são instrumentais. A primeira é como faixa especial, 18 de setembro, composta por Beto Caetano. Eu gosto demais desse vaneirão. E a segunda é uma obra composta por mim, Edson Dutra, cujo título é Carauno, obra que foi íncita no nosso DVD instrumental Os Serranos nos Galpões das Estâncias. Vai lá, Ganso!

Chegamos ao momento nobre, pois já estão tomando aquele chimarrão comigo aqui com a erva mate buena, é claro, os integrantes do grupo Os Compadres, que anunciei lá no preâmbulo desta edição. Até já, meus ouvintes.

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2: 7:54.

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1: O programa Encontro com Serranos volta à audiência de todos que nos prestigiam. De volta no programa, agora no momento nobre, estou aqui ladeado de talentosos colegas. Vou citá-los. A cantora Ana Elise Severo, Jean Kirchhoff, Arisson Martins, Emerson Martins e Léo Severo, na Cordiona. Eles integram o grupo Os Compadres. Um ano só de atividade conjunta, mas são músicos experientes e que por primeira vez visitam os nossos estúdios aqui, quer gravando o programa Encontro com os Serranos na TV, quer agora estando comigo aqui no rádio. Para minha alegria, os saúdo e de pronto desejo cada vez mais sucesso além do que já tem. Sejam bem-vindos, caro Jean.
2: Muito obrigado, querido Edson Dutra, pelas palavras que nos dão incentivo, um apoio, né? Ser chancelado pela sua pessoa é algo realmente que nos traz uma responsabilidade muito grande, mas também nos faz crer que a caminhada ela tem os seus regalos, né? Estarmos aqui hoje com certeza é um presente para todos nós. Muito obrigado pela oportunidade.
1: Muito obrigado pela presença de vocês. É de praxe que uma pessoa somente fale aqui em nome do grupo, mas eu não posso deixar de ouvir e meus ouvintes me cobrariam, considerando que a Ana Lise está aqui, Ana Lise Severo, que é grande apresentadora de festivais, de eventos e também uma cantora consagrada nos festivais, dê o seu chasque e cumprimente os ouvintes.
3: Que alegria estar voltando neste espaço tão rico ao lado desse artista que a gente admira tanto desde sempre, Edson Dutra. Uma honra para nós estarmos contigo novamente. Eu que já estive aqui com o Projeto Bem Gaúcha, que continuamos aí tocando pelo Rio Grande, né? Rio Grande afora. E agora com os compadres que nos dão tanta alegria também. Trabalhamos em família com esse grupo onde trabalhamos as raízes brasileiras, misturando a nossa música regional gaúcha com a música regional de todo o Brasil, trabalhando os vocais. E é muito, muito importante estarmos aqui neste espaço teu para nós divulgarmos para os teus ouvintes, para essas pessoas que estão nos escutando, né? E a gente vem trazer com muito carinho, então, a nossa música.
1: Vocês, queridos ouvintes, merecem o melhor do nosso trabalho por aqui. Ratificando isso, vocês terão agora, ao vivo, Os Compadres, na música Boiadeiro Errante e também no clássico Poncho Molhado. Por favor, as executem.

0: Os Compadres ao vivo no programa Encontro com os Serranos. Que privilégio tê-los aqui. Parabéns mais uma vez. Que coisa linda. Nos passe o telefone aí, por favor, Jean. Pessoal que queira um show espetacular nesse padrão, show para ouvir. Música muito bem construída, muito bem feita, escolher um repertório maravilhoso, como o projeto preconiza. Raízes brasileiras, quer do sul, quer lá do norte, quer do centro do país. Eu tenho absoluta convicção, vocês nasceram para o sucesso.
1: Oh, muito obrigado.
0: É, tomara obrigado. Que logo, logo haja um reconhecimento nacional do trabalho de vocês.
1: Amém.
0: Estamos aqui torcendo e fazendo obrigado. O que pudermos para cada vez mais aplaudi-los.
1: Sem palavras por esse espaço importante e incentivo. Então, para nos chamar, o contato é 519-8101-2906. Repetindo, 519-8101-2906. Só chamar o Maurício, lá da Uruguaiana, que ele atende vocês.
0: Olha aí, coisa bonita. Há tempo ainda de nós executarmos aí, ou nós que eu digo, vocês, evidentemente, mais uma música ao vivo. Escolham aí o repertório, o vasto repertório que vocês já têm aí, por favor, para anunciar.
1: Nós temos também uma contribuição sólida já há mais de 20 anos nos festivais do Rio Grande do Sul,
0: sim,
1: que nos dão a oportunidade de entregar canções autorais.
0: Sim.
1: Né? E o mundo ele vai se modificando e muitas vezes nós nos deparamos com algumas situações assim, como o que diz essa letra, né? Dessas pessoas especiais, né? Que iluminam a nossa caminhada. Antigamente, lá fora, né, no interior, diziam aquele guri é meio fraco das ideias, né? Não entendia direito, tinha um jeito diferente, sim, de ser. Né? E nós temos na nossa família, inclusive, né, o nosso meu filho do coração, o Lorenzo, tem uma ramificação do espectro autista, né? E ele lida com isso de forma natural, e nós,
0: sim,
1: também,
0: sim,
1: né? Mas também destacamos, né, essa reflexão social nesta, sim, canção, que carinhosamente se chama Fraco das Ideias.

0: levem o meu carinho, o meu respeito e meu beijo muito sincero ao filho de vocês.
1: Obrigada. Obrigada,
0: Edson. O seu Mate.
2: Que bom. Obrigado.
0: Vamos fazer um pequeno intervalo e já voltaremos com Os Compadres. Voltando à agradável companhia dos nossos fãs e amigos com o programa Encontro com os Serranos. Prosseguimos com o programa Encontro com os Serranos, tendo aqui nos nossos estúdios os talentosos colegas que compõem o grupo Os Compadres, com um ano de formação conjunta, mas que reúne esse grupo artistas espetaculares que sozinho ou sozinhos, digo melhor, já fariam um grande show cantando individualmente. No momento em que se reuniram, é uma soma de talentos incomensurável. O Rio Grande do Sul lhes agradece por essa iniciativa de estarem juntos. Parabéns. Valorizam não só o compadril, mas, sobretudo, valorizam a família, valorizam os temas gauchescos tocados e unindo-os aos temas brasileiros. Que iniciativa louvável. Vocês alcançaram o sucesso que merecem. Pode ter certeza disso.
3: Obrigado.
0: Passem mais uma vez o telefone, porque essa gente tem que contratar vocês em tantos lugares aí para esse show maravilhoso que vocês fazem.
2: Se Deus quiser levar a nossa mensagem para os longínquos rincões desse Brasil afora, agradecendo mais uma vez Edson Dutra pela oportunidade, por esse espaço tão valioso e importante para o artista, que é o rádio. O rádio que certamente não morrerá nunca.
0: Nunca.
2: E estaremos, né, sempre puxando essa corda para o mesmo lado aí. Então, para nós ir para essa estrada, é só ligar o 519-8101-2906, repetindo, 519-8101-2906.
0: E as redes?
2: As redes sociais, Os Compadres, no lugar da letra A, é só colocar o número 4 ali, que simboliza, né?
0: Sim.
2: O Emerson Martins, o Arson Martins, a Annalise Severo, o Jean Kirchhoff, Os Compadres, no lugar do A, vai o número 4 ali.
0: Planos?
2: Nós estamos aí em estúdio, né, produzindo o nosso primeiro EP.
0: Sim.
2: Como bem disseste, a caminhada é longa, mas sim, o sonho também é antigo, mas o trabalho é recente. Estamos em estúdio gravando canções autorais, clássicos, colocando essa pitada, né, com destaque para os vocais. E temos a felicidade de já estarmos levando a alguns lugares.

0: né, o nosso espetáculo. Muito em breve estaremos na Coxim.
1: Daquele local, a nossa sede para toda a região ali. E o Gaúcho sempre nos cercando de gentilezas. Ah, ele é um gentleman, é uma pessoa maravilhosa. Vocês terão com ele uma estadia maravilhosa lá e tenho certeza que farão grande sucesso
0: também. Levaremos o abraço, professor.
1: Vamos brindar os ouvintes com mais música aí. Vamos rodar o medley, pode ser?
0: Por favor.
1: Anuncio.
0: Então esse medley traz Pé na Estrada, do querido Elton Saldanha, Este é Meu Sul, do Rômulo Chaves e Pierre Ereno, nossos compadres também. E para finalizar a canção deste medley, A Gente Faz o Que Gosta, do compadre Pierre Ereno.
1: Agora eu vou pedir uma gentileza, vou falar baixinho aqui. Vocês digam assim conjuntamente, se quiserem fazer em vocal, façam, mas não precisa, pode fazer um misto no mesmo, assim, ó. Vai lá, ganso. Porque se o artista não disser, não adianta pedir. Então vocês têm que dizer, vai lá, ganso, que aí ele roda.
2: Tá.
1: Tá bem?
0: Vai.

0: Isto é Os Compadres. Tudo ao vivo e a cores para vocês aqui, o vocal, eu sou testemunha, foi só dar o tom e o vocal já surgiu. Que coisa maravilhosa, hein? Quanto tempo eu não via isso, hein? Ah, barbaridade. Rodamos para vocês o medley Pé na Estrada, depois Este é Meu Sul, e a gente faz o que gosta. Já foram mencionados os autores. Meus queridos colegas, estamos por concluir essa edição. Por favor, Jean, em nome do grupo, a tua calorosa saudação, certamente, a todos que nos acompanharam aqui e aos diretores das nossas mais de 250 rádios que exibem o nosso encontro com o Serranos.
1: Nosso muito obrigado por esse espaço valioso, que intensifica, né, a nossa cultura, o nosso sotaque, o nosso jeito de ser para o resto do país inteiro, mundo afora. E especialmente, Edson Dutra, agradecer pela, mais uma vez, pela tua generosidade, pela caminhada que tu tens na música sul-brasileira. Já passou certamente inúmeros artistas por aqui, e a gente enxerga o mesmo brilho no olho, o mesmo impulso, o mesmo apoio para a gente que veio depois do mesmo rastro. Então, muito obrigado por esse olhar sincero de bem querer e de incentivo, o que nos faz acreditar nos homens de bem do nosso Rio Grande do Sul e do mundo inteiro, que assim esses exemplos se multipliquem e nós possamos estar aí também deixando alguma coisa quando a gente cruzar. Muito obrigado mais uma vez.

0: Muito obrigado, Jean. Muito grato mesmo. Obrigado a todos vocês, colegas, e que Deus os acompanhe.
1: Amém.
0: Obrigado. Queridos ouvintes, antes da nossa conclusão, nossa gratidão por nos terem acompanhado aqui. Agradeço ao amigo Ganso pela assessoria técnica, sempre tão diligente. Mais uma vez, nossa gratidão a todos e até a próxima semana, com mais uma edição do nosso encontro de gauchismo, de civismo, encontro de colegas, de cultura, prestigiando sempre o nosso querido estado e o nosso país. Verde e amarelo. Até a próxima semana, gauchada do Rio Grande, do Brasil e do mundo.
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2: 8:36.

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1: Oito e 55.
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